faixa daquelas que você não esquece, hein? Energia total! Fique ligado, viu? Pra mais novidades. Espero que tenha gostado, mas tá chegando outra aqui que eu tenho certeza que você vai amar.

0: essa música não para. Tá curioso pra saber o que vem por aí? Então fique ligado, porque já já tem muito mais Hit Top que vai rolar por aqui. Segura essa energia, meu amor, porque eu volto já já com tudo. Breve pausa e já já outros hits incríveis aqui na Oriente FM.
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4: 21:19.
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0: 21 horas e 22 minutos.
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2: Hora Hits retorna com tudo, meu bem. Vem aí uma sequência especial com grandes sucessos.

Essa música sempre levanta o astral da galera, não é mesmo? Continuamos com tudo, meu amor. E a animação aqui é garantida. Agora que você curtiu esse som, bora virar a página pra mais um Hits.

0: Savana Grande com uma seleção exclusiva pra você, meu amor. Vai um spoiler! Eu já preparei hits incríveis pra depois do intervalo, ok? Breve intervalo e já eu volto com mais hits pra você. Não sai daí, não! Eu vou tomar um cafezinho, te convido pra tomar um comigo também, viu? Porque já tem mais hits aqui na Oriente FM.
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0: 21 horas e 47 minutos.
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2: A sua conexão musical está de volta no Hora Hits. 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Um som especial chega agora para alegrar o seu momento.

0: E aí, curtiram? Eu amei! Bora mandar suas reações pelo nosso Instagram. Energia total! Fique ligado, viu, pra mais novidades. Depois desse hit que a gente curtiu, bora navegar por novas vibrações.
1: Assim, ó.

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0: solteira em Gramado.
1: A música segue no ar pelo Hora Hits. Chega mais pertinho, vai, deixa eu te contar uma coisa. O próximo bloco, meu bem, tá recheado de surpresa pra você. Bora fazer uma pausa, mas não sai daí não, que é rápido, ok? Logo, logo, mais músicas. Continue ligado aqui na Oriente FM.
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1: Hora Hits de volta comigo, Silvana Grande. E chega mais um sucesso pra embalar você.
2: Essa moda é linda demais.

vibe incrível, a gente segue nessa noite aqui com o What a Hits. Prepare-se, hein, porque aqui tem muito mais por vir. E depois dessa faixa incrível, eu tenho mais surpresa na sequência.

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a liberdade que a gente tem aqui, né, velho? Eu não reclamo nunca na minha vida sobre fama, sobre essas coisas que aconteceu. Eu agradeço muito por ter a oportunidade de poder dar esse rolê aqui, velho. Tudo isso é graças à música, graças à galera que me assiste.

0: Já me sinto um vencedor só de estar aqui, velho. O povo nordestino inteiro merece que o Cruzeiro chegue assim tão distante. Está sendo uma experiência muito marcante.
1: Que música linda que acabamos de ouvir, não é mesmo? Fique com a gente, porque depois do intervalo a festa vai continuar com tudo, meu amor. Não mude de frequência. Só recarregar as baterias, tomar uma aguinha e eu volto já. Um breve intervalo, meu bem, e já já eu retorno na Oriente FM.
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1: De volta com Hora Hits. 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E vem aí um grande sucesso pra você curtir.

essa música sempre levanta o astral da galera, não é mesmo? Continuamos com tudo, meu amor. E a animação aqui é garantida. Encerramos essa música e já temos outra aqui, ó, prontinha pra você.

0: música boa que atravessa fronteiras e une as pessoas. Uma pausa rápida, não sai daí não, o melhor ainda está por vir. Segura essa energia, meu amor, porque eu volto já já com tudo. Um breve intervalo, meu bem, e já já eu retorno na Oriente FM.
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0: 23 horas e 11 minutos.
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2: Hora Hits retorna na sua sintonia. E tem mais música especial chegando por aqui, hein?

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1: E essa foi mais uma track que não dá pra ficar parado, hein? A energia aqui na Hora Hits nunca fica em baixa. Essa foi demais, né? Mas calma, que tem outro som top chegando por aqui.

0: Simone Luigi! Samanu!
1: Tchau, gente!
2: Que música linda que acabamos de ouvir, não é mesmo? Ah, essas músicas! Não me deixa sozinha aqui não, viu? Porque tem muito mais depois do intervalo. Fique ligado! Logo, logo tem outras músicas pra você curtir aqui na programação da Melhor. É Oriente FM com você! Não deixa a peteca cair não, viu? Segura essa vibe que eu volto já aqui na Oriente FM!
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6: Horas e 37 minutos.
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2: O Hora Hits retorna com a sua programação musical. Um sucesso especial chega agora pra você. Aumenta o volume.

Pra quem estava precisando de uma energia, de dar um up na vida, essa música foi perfeita, não é mesmo? Segura essa energia que estamos só começando. Saindo de uma onda musical e agora prepare-se, meu bem, para o próximo sucesso.

0: essa última foi pra arrebentar os corações. Até a próxima, galera. Eu, Silvana Grande, é claro, todas as noites trago os melhores hits pra você. Obrigada por compartilhar essa noite musical comigo aqui na 103,1 FM. A sua audiência é o que nos motiva a continuar. Muito obrigada. Até amanhã, galera. Continue sintonizado na Oriente FM. Encerramos por aqui, mas o ritmo, ó, continua, meu bem. Sintonize sempre na Rádio Oriente FM.
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5: Meia-noite.

Boa noite, irmãos e irmãs. Senhor, fica conosco. Já é tarde, já terminou o dia. Obrigado, Senhor, por tudo que conseguimos fazer hoje, pela nossa família, por quem trabalhamos, pelos nossos amigos e amigas que encontramos. Dá gosto, Senhor, trabalhar convosco na construção de uma humanidade mais feliz e de um mundo mais humano e fraterno. No entanto, Senhor, pedimos perdão por aquilo que poderíamos ter feito e não fizemos. Poderíamos ter dado e exigido um pouco mais de nós. Amanhã, porém, teremos uma nova oportunidade. Procuraremos fazer aquilo que estiver dentro de nossas possibilidades. Esperamos encontrar-vos novamente, amanhã, fortalecidos e fortalecidas com a vossa graça, para realizar os propósitos que hoje renovamos na vossa presença. Amém. Pai nosso que estais no céu, santificado seja o vosso nome. Venha a nós o vosso reino, seja feita a vossa vontade, assim na terra como no céu. O pão nosso de cada dia nos dai hoje. Perdoai as nossas ofensas, assim como nós perdoamos a quem nos tem ofendido. E não nos deixeis cair em tentação, mas livrai-nos do mal. Amém. Ave Maria, cheia de graça, o Senhor é convosco. Bendita sois vós entre as mulheres, e bendito é o fruto do vosso ventre, Jesus. Santa Maria, Mãe de Deus, rogai por nós, pecadores, agora e na hora de nossa morte. Amém. Glória ao Pai, ao Filho e ao Espírito Santo, como era no princípio, agora e sempre.

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1: Opa, tô chegando pra ficar com vocês nessa rádio maravilhosa, com os melhores ouvintes. Eu, o Edson Costa, fico marcando presença pra ficar com vocês. Feliz segunda-feira para todos que estão sintonizados agora.
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1: Esse é o Hora Light. Oi, pessoinha. Obrigado pela sua companhia. Rádio Oriente FM. No ar, uma nova seleção de hits que vão acompanhar você, onde quer que você esteja. Sucesso o tempo todo. As melhores músicas tocam aqui.
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1: A Febraban alertou para o aumento do golpe do falso emprego, no qual criminosos abordam pessoas em busca de trabalho com ofertas fraudulentas de vagas. Segundo a entidade, os golpistas se passam por recrutadores ou agências de emprego e entram em contato por WhatsApp, e-mail e redes sociais para coletar dados pessoais, fotos, documentos e informações bancárias das vítimas. Em alguns casos, também exigem pagamentos para as taxas de inscrição, exames ou cursos que não existem.
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2: Essa música a gente curtiu.

0: 98,3, a sintonia do rádio, tocando música de bom gosto, tocando as melhores músicas. Vamos pro intervalo? Chegando mais um intervalo.
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0: Meia-noite e 23 minutos.
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2: E aí, foi rápido? Não demorou nada. Claro que não demorou, né? Tamo de volta. 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As melhores músicas tocam aqui.
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2: E aí, lembra desse som? A gente toca agora, com exclusividade.

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1: E pra começar, já tem notícia fresquinha direto do Retiro dos Artistas. A diretora abriu o jogo e deu detalhes exclusivos sobre a cirurgia do nosso querido Marcos Oliveira. Pois é, gente, essa era uma notícia super esperada por todo mundo que acompanha a vida do ator Marcos Oliveira, nosso eterno Beisola. Ah, como a gente ama! E olha, a diretora do Retiro dos Artistas, o lugar que acolhe o Marcos há um tempo, bateu um papo exclusivo, super franco, com o pessoal do Metrópolis. E ela não guardou segredo não, viu? Contou tintim por tintim, todos os detalhes, minuciosamente, sobre a cirurgia do ator. A gente sabe que o Marcos Oliveira é uma figura icônica da nossa televisão, um artista que mora no coração do Brasil, com uma trajetória linda e muitos personagens inesquecíveis. E claro que a saúde dele é motivo de muita torcida e carinho por parte dos fãs. A diretora fez questão de ser bem clara, explicando tudo sobre o procedimento, o que aconteceu, como foi o processo, sabe? É uma forma de tranquilizar a gente que se preocupa tanto com ele.
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2: 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E mais uma canção chegando para encantar você que gosta de música de qualidade.

0: E fechamos esse bloco.
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0: Meia-noite e 43 minutos.
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2: Que tal a gente seguir juntinhos a partir de agora? Ó, já conto com a sua participação, tá bom? Essa é a Rádio Oriente FM. Sintonize.
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2: Tá chegando mais uma canção que você vai gostar.

Oi, eu sou Edson Costa, tô chegando, tá na área. Se derrubar, o juiz apita e marca prêmios. É, não é pênalti não, né? Bom, te peguei, viu? Salve, salve, meninas e meninos. Vamos juntos nessa programação que é má.

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1: O grupo TOC, formado pela união entre a Mobly e a Toxtoc, entrou com pedido de recuperação judicial da companhia e suas subsidiárias. De acordo com o documento, o ambiente macroeconômico desafiador, especialmente para o segmento de móveis e decorações, vem impactando as taxas. Taxas de juros elevadas, maior endividamento das famílias, condições de crédito mais restritas estão resultando em menor confiança do consumidor e postergação de decisões de compra. Foi essa a argumentação do grupo TOC.
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2: Sucesso o tempo todo, 24 horas com você e, claro, tocando a boa música. Chegando mais uma, é uma atrás da outra.
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0: Show tá terminando, né? Mais um bloco, daqui a pouco a gente volta.
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4: Uma hora e seis minutos.
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0: E aí, cheguei, foi rápido. Você pensou que eu ia demorar mais, né? Não, tô de volta, viu? Você está bem acompanhado. A programação é 10 do seu rádio. Essa é a Rádio Oriente FM.
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0: Chegando mais uma canção pra você.

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1: O economista Paul Krugman analisa a visita de Donald Trump à China como um sinal de fragilidade geopolítica dos Estados Unidos. Krugman aponta a perda de influência americana e o avanço industrial chinês como fatores-chave nessa avaliação. A expectativa é de que a visita possa resultar em concessões limitadas, como a compra de soja pelos chineses, em meio a um cenário de disputas comerciais e tecnológicas que redefinem o equilíbrio de poder global.
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2: Chegando mais uma canção que você vai curtir e vai chamar todo mundo pra...

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1: Ah, então, ó. Chegando mais um bloco musical.
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0: 1:26.
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2: Oi, tô de volta. E aí, tá tudo bem? Tá tudo tranquilo? Sucesso o tempo todo, sempre pra você.
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2: Chegando mais uma linda canção.

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1: O ministro da Secretaria-Geral da Presidência da República, Guilherme Boulos, afirmou que as altas taxas de juros são um dos principais fatores do endividamento das famílias no Brasil. E disse que o cenário atual provoca uma drenagem de recursos dos trabalhadores pelo sistema bancário e que a educação financeira sozinha não é suficiente para resolver o problema. Boulos defendeu a necessidade de redução mais rápida dos juros, criticando o ritmo gradual das mudanças.
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2: O nosso Face, você aí participando e conhecendo toda a galerinha. facebook.com/RedeOrienteFM. Chegando mais uma, é uma atrás da outra. 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

0: sucesso o tempo todo, com as músicas que são a sua cara. Rápido para o intervalo, mas não desligue. A sua trilha sonora favorita retoma em instantes.
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0: 1:47.
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3: Aí a gente volta rapidinho, né? Viu o intervalo? Foi bem rápido, né? Rádio Oriente FM. Muita música, muito sucesso e novidade.
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3: E a gente continua aqui com muitas canções. Essa, por exemplo, aí você vai amar, vai gostar, vai adorar, claro.

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1: E olha, hoje a gente começa com uma que abalou o mundo de Hollywood e deixou os fãs em choque. A justiça agiu e um produtor foi condenado pela morte do amado ator Matthew Perry, o nosso eterno Chandler Bing da série Friends. Sim, a morte que comoveu o planeta estaria ligada ao uso de cetamina. É uma situação muito delicada e triste, né? O Matthew Perry sempre foi uma figura tão querida e saber que alguém foi responsabilizado por fornecer as substâncias que levaram a essa tragédia realmente pesa. A gente acompanha de perto essa investigação e torce para que a justiça seja feita de forma completa, trazendo um pouco de paz para a família e para os milhões de fãs que ele deixou.
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2: Sucesso o tempo todo, com a audiência disparada. Aqui na rádio a gente não para. E você também não para de pedir música. Tá chegando mais um som.

0: Essa aí você gostou? Você curtiu? São as músicas que são sucesso e novidade. A rádio mais ouvida da cidade, 98,3. Bom, fechando mais um blocozinho, a gente volta daqui a pouco.
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0: 2:08.
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2: Ei, vem cá, conta pra gente, fica à vontade, tá? Conta tudo e não esconda nada. Essa é a programação mais gostosa. Sei, você curte, é. Tá dizendo? Ah, você diz isso, né? Então tá bom. Essa é a sua rádio. Sucesso o tempo todo. Na melhor rádio da cidade, com as músicas que são a sua cara.
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2: Tá chegando mais uma canção que você vai gostar.

Eu, Edson Costa, tô chegando pra ficar com vocês, então fiquem à vontade pra pedir música, dar seu alô e ganhar muitos prêmios.

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1: A Natura terminou o primeiro trimestre com balanço pressionado por consumo mais fraco e recuperação ainda lenta da Avon. O CEO, João Paulo Ferreira, reconhece que o período foi marcado por desafios, mas reforça a confiança de trimestres melhores à frente e entrega de compromissos para esse ano, com foco em rentabilidade e caixa. Ele ainda pontua que o Brasil e a Argentina vêm sofrendo com suas respectivas situações macroeconômicas. No caso da Argentina, soma-se os efeitos de uma retomada pós-integração com a Avon, que está ocorrendo de forma mais lenta do que o previsto.
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2: Muita gente aí participando do Face da Rede Oriente FM. Mais uma música que chega com todo aconchego, aquele que dá prazer.

0: mais uma canção que foi novidade. Tá na Rádio Oriente FM, tá na boa. Essa foi a última desse bloco, daqui a pouco tamo de volta.
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0: Deixe-se envolver-se pelas próximas faixas musicais, que são puro sentimento de ritmos.
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0: Aqui na Rádio Oriente FM, só toca as melhores músicas. Esse é mais um som que chega aqui na sua, na nossa rádio, e você curtindo e a gente tocando.

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2: Novos incidentes foram registrados perto do Estreito de Hormuz, elevando a tensão e os custos associados a conflitos na região. Estes ataques a navios ocorrem em um momento delicado, enquanto o presidente Donald Trump e o presidente chinês Xi Jinping se reúnem em Pequim. A pauta do encontro inclui discussões sobre o Irã, buscando um consenso em meio à escalada de hostilidades no Oriente.

0: médio e seus impactos na segurança marítima internacional.
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2: Você pediu essa, lembra? Pensava que a gente não ia tocar, tá tocando agora.

0: sucesso o tempo todo, ouvindo músicas e trocando ideias. Essa foi a última do bloco, daqui a pouco tô de volta.
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0: 2:49.
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2: Ah, e quem disse que ia demorar, né? Você pensou que ia demorar? Não, tamo de volta.
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2: Mais uma música que chega com todo aconchego, aquele que dá prazer.

sou Edson Costa e tô chegando. Tudo bem? Tudo tranquilo? Mais um baita programa, com certeza vamos ter hoje. Saibam disso, tá? Então, se liguem porque o programa vai começar e vamos detonar muita música a partir de agora.

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1: As ações da Direcional Engenharia operam em alta em relação ao balanço do primeiro trimestre. Entre os analistas, a leitura é de que os números reforçaram a consistência operacional da construtora, sustentada pela forte demanda no segmento econômico. Entre janeiro e março, a Direcional registrou lucro líquido de 213 milhões, alta de 30% frente ao apurado no mesmo período de 2025.
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0: 98,3, tocando as melhores músicas. E aí fechamos mais um bloco com muita música. Vamos pro intervalo, já já a gente volta.
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0: 3:05.
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eu sou Edson Costa, tô com você ligadinho aqui na sua rádio, a mais ouvida. E você, a partir de agora, vamos de mãos dadas ficar nessa linda programação.

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1: A Confederação da Agricultura e Pecuária do Brasil, a CNA, debateu em Brasília a investigação de dumping no leite em pó importado. A reunião abordou o processo em andamento sobre as importações do produto vindas do Mercosul, que impactam diretamente o mercado nacional. Além disso, foram discutidas a atualização sanitária da cadeia láctea, incluindo a revisão do controle de brucelose e tuberculose e as projeções para o mercado de leite em 2026, visando fortalecer a produção interna.
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2: 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E a gente tá tocando.

0: muito bem sintonizado. 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Intervalo rapidinho, mas fique por perto. Voltamos logo com mais entretenimento e as últimas novidades.
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0: 3:23.
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2: Oi, demorei não, né? Foi rápido, foi. Então tô de volta aqui pra ficar com vocês aqui na sua. Sucesso o tempo todo, em primeiro lugar. Isso, quem diz é o ouvinte.
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2: Essa música você sempre, quando pede, a gente toca.

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1: O meio-campista Nelson de Ossa, um nome que gera bastante expectativa no futebol sul-americano, chegou ao Real Betis no começo da temporada europeia. No entanto, sua passagem pela Espanha não tem sido como esperado e o jogador não conseguiu ter a sequência de jogos que desejava. Com essa falta de minutos em campo, De Ossa agora busca um novo clube e um novo desafio em sua carreira. O Flamengo, um dos gigantes do futebol brasileiro, surge como um destino bastante provável para o atleta. Mas a concorrência é forte. O River Plate da Argentina, conhecido por suas campanhas vitoriosas, e o Tigres do México, que sempre investe pesado em contratações, também demonstraram grande interesse em contar com o talento de Nelson de Ossa. A disputa promete ser acirrada para ver quem vai levar o jogador.
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0: 3:40.
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2: Aí a gente tá de volta com muita música. Foi rápido, né, o intervalo? Então a gente volta com tudo. Seja bem-vindo. 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
2: Se é sucesso ou novidade, a gente ouve agora mais uma canção.

Olá, eu sou Edson Costa, tudo bem? Com muita música e informação agora, tem muitos prêmios, a sua participação também pelas redes sociais, fica à vontade para se inscrever, tá bom?

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1: Os deputados Carlos e Eduardo Bolsonaro se manifestaram publicamente após as críticas do governador de Minas Gerais, Romeu Zema, direcionadas a Flávio Bolsonaro. Zema classificou como imperdoável o contato de Flávio com o banqueiro Vorkaro. A controvérsia surgiu a partir de uma cobrança de dinheiro feita por Flávio ao banqueiro, gerando repercussão no cenário político. A manifestação dos irmãos Bolsonaro adiciona mais um capítulo ao embate, que mobiliza figuras importantes da política nacional. O episódio destaca tensões internas e alinhamentos dentro do espectro político.
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0: sucesso o tempo todo, em primeiro lugar. Isso quem diz é o ouvinte. Mais um programa chegando ao fim. A todos, até lá.
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1: 4:14.

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2: 4h55.
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6: 5 horas.
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6: Oriente. 5 horas.

Bom dia, irmãos e irmãs. Senhor, dormimos bastante, descansamos e estamos dispostos e dispostas para o dia que agora se inicia. Nós te agradecemos pelo sono repousante que tivemos nesta noite e queremos te dizer que durante o dia inteiro queremos estar na tua presença. Queremos enxergar-te em nossos lugares de trabalho, nas pessoas com quem cruzamos pelas ruas, nos marginalizados que encontramos. Faze que tenhamos para cada um deles e delas uma atitude digna de cristãos que carregamos conosco. Que sejamos pacientes, caridosos e caridosas com as crianças e que aprendamos a corrigir sem humilhar, a amar sem adular e a fazer aquilo que teu Filho Jesus Cristo veio fazer entre nós, viver uma vida inteira de amor no serviço aos irmãos e às irmãs. Que todos e todas tenham um bom dia, um bom trabalho e que o Senhor Jesus permaneça sempre em nossos corações. Glória ao Pai, ao Filho e ao Espírito Santo, como era no princípio, agora e sempre. Amém.

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2: Eita! Bom dia, meus amigos!
3: Bom dia!
2: Vamos juntos nessa manhã maravilhosa de segunda-feira. Segundou, meus amigos! Já estamos por aqui com mais uma edição do Amanhecer Sertanejo. Bom dia para você ligado com a gente aqui na Rede Oriente FM. E até às 8 tem muita moda boa para você que está aí sintonizado com a gente, viu? Obrigado pelo carinho, pela companhia. Nosso telefone WhatsApp 33997096596 para você participar com a gente, mandar aquele alô para quem você quiser, tá certo? Bom dia, 5 e 3 na Oriente. Bora, Gine Gine.

matando a saudade dessa moda bonita demais. Leandro e Leonardo, no Amanhecer Sertanejo, bom dia pra você. Deixa um abraço especial à nossa amiga Ritinha, aos amigos de Santo Antônio do Rio Abaixo, aí na sintonia com a gente. Obrigado, gente, pela companhia. Bom dia pra vocês. Bom dia, Marlene. Os amigos de Morro do Pilar, sempre na audiência também, ligados com a gente no Amanhecer Sertanejo. Bom dia, meu amigo Jubileu, os amigos de Medina, General Dutra, aí na sintonia também com a gente. Bom dia, Rosa, nossa amiga Rosa Costa, os amigos da Marcela, tá aí na sintonia também. Obrigado, gente, pela companhia. Já, já, mais alô.

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1: 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Na Oriente, 5:17.
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6: Sucesso o tempo todo na Oriente, agora 5h22, moda boa demais, era amanhecer sertanejo. Bom dia pra você, abraçando os amigos aqui na sintonia, galera bacana, olha o sim.

0: Meire, no Araçagi, tá aí ouvindo Amanhecer Sertanejo, também pro seu Valdívio, na Fazenda Boa Vista, também na sintonia. Obrigado, gente, pelo carinho. Quem mais também com a gente, abraçando os amigos aí na sintonia. Bom dia, dona Ana Maria, aí na comunidade Tombo, mandando abração especial pros amigos do Tombo, do Bidó, Silvia, do Araçagi, os amigos da Vereda, Tamanduá, Medina, Quilombo, Valena, nas Capivara, Odete, nas Couve. Os amigos da Cabeceira do Bidó, da Barra do Bidó também, aí do Caju, também na sintonia, Pedra do Bolo, Mazinho e Família, aí na sintonia também, Márcia, também e a sua mãe, toda a sua família em Medina, aí ouvindo a gente. Obrigado, gente, pela companhia. Quem mais também com a gente? Nosso amigo João. Alô, João, os amigos aí de Santa Maria de Itabira, aí na sintonia também. Fala comigo, João, bom dia.
1: Bom dia para todos vocês da Rádio Oriente.
0: Bom dia, João.
1: Eu sou o João de Sotico, que mora na vila. Eu queria pedir uma música com Lourenço Lorival, Pois Eu Quero Ainda Ver Você Chorar. Ofereço pro meu amigo Zé Bruno. Tchau, com Deus.
0: Valeu, João, obrigado pela participação. Bom dia para você. Alô, Guilherme de Morro do Pilar, também tá na sintonia. Bom dia.

0: Eita, moda boa demais!
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0: Vamos dar um Amanhecer Sertanejo, agora 5h31. Alô Ivone, os amigos aí em Santa Maria de Itabira, também na sintonia. Bom dia pra você, ótima semana. Quem mais com a gente também? Abraçando os amigos Deusdete em Pedra Azul, aí também sempre na sintonia com a gente. Obrigado, Deusdete, pela companhia. Nosso amigo Iron, os amigos aí na sintonia, obrigado, gente, pelo carinho. Moda boa demais, Chico Rei Paraná.

0: Teodoro Sampaio no Oriente. Modão bom demais no amanhecer sertanejo. Deixando abraço para os amigos aí na sintonia. Alô, Pedro, os amigos em General Dutra, Medina, sempre na audiência também. Obrigado, gente, pela companhia. Já já mais alô. 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
0: Oriente 5:38.
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0: 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Muito bem, bom dia pra você.

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0: Sucesso o tempo todo, meus amigos.
2: Bom dia.
0: Só modão bom demais no Amanhecer Sertanejo. Abraçando os amigos aí na sintonia, participando com a gente no Amanhecer Sertanejo. Deixando nosso abraço, os amigos aí participando com a gente, diretamente aí de Ferros. Abraço, nossa amiga, a Maria Helena aí do Esmeraldas de Ferros, tá aí na sintonia, ligada aí ouvindo a gente, participando aqui do programa. Bom dia pra vocês. Seu Antônio, os amigos em Águas Vermelhas, também na sintonia. Bom dia.

0: Eita! Sérgio Reis na Oriente, modão, bom demais.
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0: Só moda boa no amanhecer sertanejo. O amigo Tibira tá ouvindo a gente também, os amigos aí de Sobralha, sempre na audiência. Bom dia, Tibira, fala comigo.
3: Bom dia, bom dia, bom dia. Aqui é o Tibira de Sobralha. Bom Deus, né? Começa os trabalhos.
0: Vamos que vamos.
3: Bom dia para todos vocês da rádio, que Deus abençoe. Que tenha uma semana abençoada.
0: Amém, meu amigo Tibira.
3: Manda a música do Chapeludo para nós animar segunda-feira.
0: Isso. Deus.
3: Obrigado.
0: Valeu, Tibira. Bom dia para você. 5h49.

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2: Eita, que é isso, DJ? Que música é essa, menina? Bom dia, meus amigos. Abraçando os amigos com a gente em Divisópolis. Está sempre na companhia. Obrigado pela participação no Amanhecer Sertanejo. Bom dia, bom dia. Vamos de mais abraços para os amigos aí na sintonia com a gente. Os amigos aí da Fazenda Pedra do Modesto, também na sintonia. Obrigado pelo carinho. Alô, Zé Domingos. Amigos aí da Santa Rosa, também está com a gente. Obrigado pela participação. Nossa amiga Nega Matozinho. Os amigos aí com a gente. Engenheiro Caldas, também na sintonia. Obrigado, gente, pelo carinho, pela companhia. Quem mais com a gente também? Abraçando os amigos aí do Tomando Ar, também lá com a gente. Nossa amiga Mara Lúcia e toda a família. Sempre na audiência do Amanhecer Sertanejo. Mas alô, já já.
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2: Na Oriente, agora 6 horas.
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5: O anjo do Senhor anunciou a Maria, e ela concebeu do Espírito Santo. Ave Maria, cheia de graça, o Senhor é convosco. Bendita sois vós entre as mulheres, e bendito é o fruto do vosso ventre, Jesus. Santa Maria, Mãe de Deus, rogai por nós, pecadores, agora e na hora de nossa morte. Amém. Eis aqui a serva do Senhor, faça-se em mim segundo a vossa palavra. Ave Maria, cheia de graça, o Senhor é convosco. Bendita sois vós entre as mulheres, e bendito é o fruto do vosso ventre, Jesus. Santa Maria, Mãe de Deus, rogai por nós, pecadores, agora e na hora de nossa morte. Amém. E o Verbo divino se fez carne e habitou entre nós. Ave Maria, cheia de graça, o Senhor é convosco. Bendita sois vós entre as mulheres, e bendito é o fruto do vosso ventre, Jesus. Santa Maria, Mãe de Deus, rogai por nós, pecadores, agora e na hora de nossa morte. Amém. Rogai por nós, Santa Mãe de Deus, para que sejamos dignos das promessas de Cristo. Oremos. Infundi, Senhor, como vos pedimos, a vossa graça em nossas almas, para que nós, que pela anunciação do anjo, vimos ao conhecimento da encarnação de Jesus Cristo, vosso Filho, por sua paixão e morte, sejamos conduzidos à glória da ressurreição, pelo mesmo Cristo, Senhor nosso. Amém.
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7: Os salmos são bíblicos, inspirados por Deus, são várias orações, são 150. Cada salmo é diferente do outro. Então nós que rezamos os salmos, antes de rezar o salmo, estudar a história daquele salmo. O salmo 32, 33 é o salmo da esperança. Esperamos, Senhor, na vossa bondade, a vossa misericórdia. Venha sobre nós a vossa bondade, porque em vós esperamos, Senhor. Justos aclamai o Senhor. Os corações retos devem louvá-lo. Louvai o Senhor com a cítara. Cantai-lhe salmos ao som da harpa. Sempre louvar a Deus, sempre agradecer a Deus. Sempre louvar, né, com instrumento, sem instrumento. A palavra do Senhor é reta. Da fidelidade nascem as suas obras. Ele ama a justiça e a retidão. E tem esta, a terra está cheia da bondade do Senhor. Então, a palavra de Deus, ela corta reta. Não interessa se você é o Papa, é o fiel. É, a palavra de Deus nos orienta, nos corrige, nos alimenta a nossa fé. A palavra do Senhor é reta. A fidelidade nasce de suas obras. Ele ama a justiça e a retidão. A terra está cheia da bondade do Senhor. Tudo que Deus fez é bom, é bem feito. Deus não criou nada à toa, não. E o mais importante é o homem e a mulher. Os olhos do Senhor estão voltados para os que o temem, para os que esperam na sua bondade, para libertar da morte as suas almas e os alimentar no tempo da fome. Então, os olhos dele estão voltados para nós, e nós esperamos esse Deus. Nós temos confiança nele. Nós esperamos sua bondade para libertar da morte as almas e nos alimentar no tempo da fome. É um Deus providente, Deus previdente, é um Deus presente para o nosso bem.

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1: 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Oriente 6:04.
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Bom dia, meus amigos. Vamos juntos no Amanhecer Sertanejo. Deixando um abraço para os amigos aí na sintonia, já participando aqui com a gente. Bom dia, nossa amiga Nice, os amigos aí na Fazenda Jacutinga, os amigos de Medina na audiência com a gente. Obrigado pela companhia, pela participação no Amanhecer Sertanejo. Manda boa demais. 6:10 agora.

0: Da Miranda na Oriente. Corajosa.
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0: Só modão bom demais do Amanhecer Sertanejo. Dona Bena, bom dia, fala comigo.
2: Bom dia, Marcos. Peço assim, alô, para meu esposo Flávio, Gisele, Flaviele, Drogo, Luciana, Valentina, Maria Isabel, Maria Vitória, para mim mesmo e Rosário, meu progresso, Lourenço e Jorge Família. É, e Flaviélia.
0: Certo.
2: É, se você puder, toca uma música pra mim. Qualquer uma. De Maiara e Maraíza. Um Deus, um bom dia.
0: Bom dia, Dona Bena. 6:18.

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1: 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Oriente 6:21.
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4: Vem comigo que eu tô contigo.
5: Bom dia,
4: hoje de uma segunda-feira, ótima semana pra você ligado no Amanhecer Sertanejo. Deixando abraços, amigos, a senhorinha com a gente. Dona Aldeni de Pedra Azul tá aí ouvindo a gente. Obrigado, Dona Aldeni. Bom dia pra senhora participando aqui no programa. Abraçando também aqui a nossa amiga Fabiana e toda a família, os amigos da Fazenda Pedra do Modesto. Ela manda um alô aí pra filha Emily, a filha Priscila, pro seu esposo José Rivaldo, também a tia Donária aí nos Olhos d'Água. Também toda a família, todos os amigos aí na sintonia participando com a gente. Obrigado pela companhia, quem mais com a gente também. Abraçando os amigos de Tarumirim, também ouvindo a gente. Obrigado, turma, pela companhia. Bom dia, 6:26.

0: Eita, modão bom demais, é Neto e Cristiano na Oriente, bom dia!
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0: 6h34, mais alô, mais abraços para os amigos na sintonia, nossa amiga Nice está ouvindo a gente, obrigado pela participação e mais com a gente também, abraçando aqui o nosso amigo aí na sintonia, participando com a gente. Alô, alô, Ravel está ouvindo a gente, mandando alusão especial aí para sua mãe Ione na Fazenda Panela e mandando dizer para a senhora Dona Ione que tá com muita saudade, viu? Tá mandando um abração aí o Ravel para a senhora, tá bom? E mais com a gente também, participando no programa, nossa amiga Coquinha. Oi, Coquinha, bom dia, fala comigo.
2: Bom dia, Didier.
0: Bom dia, minha amiga.
2: Deus abençoe sua segunda-feira, sua
0: vida.
2: E manda aquela música lá pra nós do carpinteiro. Oferecer pra Dona Sônia e seu Zé Carlos.
0: Certo.
2: Minha irmã branca. E também.
0: Sim.
2: Darlan e sua esposa.
0: Certo.
2: Rádio Oriente, o sucesso o tempo todo. Fica com Deus. Deus, tchau.
0: Tchau, Coquinha. Obrigado pela participação. Oi, Rosália. Bom dia. Fala comigo, Rosália.
3: Bom dia, Marca. Aqui é a Rosália, aqui de Medina. Gostaria de oferecer a música Reino Encantado para Luno Engen, André Luiz, André, Iris na Pedra Lavada, Compadre Preto, Pietro, Geija, Francis Lene, Cláudia, Maria Aparecida no Morro Agudo, Maria Vitória, Maria Clara, Carla Cauane, Clebson. Principalmente para você, Marcos.
0: Obrigado, Rosália. Os amigos de Medina, bom dia. 6h36.

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1: Oriente 6h42.
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0: 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A pessoa que você ama se afastou de você. 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
1: Hoje, abra um grande sorriso e diga sim para a vida. Sonhe alto, lute, busque a felicidade, crie metas, vença obstáculos e realize o que deseja. Chore se for preciso, mas acredite em você. Está no ar o programa de autoajuda espiritual. Não importa quantos problemas terei para resolver, porque mais importante de tudo é saber que está em mim o poder de solucioná-los. Eu sou o mestre Manuel de Ogum. Nesse momento quero falar com você, meu irmão de fé, minha irmã de fé, que saí do outro lado do rádio. Você que está doente, desenganado pelos médicos, você que está está endividado, desempregado, problemas financeiros, problemas com a família, problemas sentimental, você está sendo vítima de feitiçaria, vícios, inveja, caminhos amarrados, nada dá certo em sua vida, olha, você pode mudar a sua vida. Para você mudar a sua vida, basta você tomar as iniciativas, basta você ter fé e crer e dar um passo à frente em busca de dias melhores. Vou iniciar o programa de hoje com a oração a São Cosmo e São Damião.
2: Oração a São Cosme e Damião. São Cosme e São Damião, que por amor a Deus e ao próximo, vos dedicaste à cura do corpo e da alma de vossos semelhantes, abençoai os médicos e farmacêuticos, medicai o meu corpo na doença e fortalecei a minha alma contra a superstição e todas as práticas do mal. Que vossa inocência e simplicidade acompanhem e protejam todas as nossas crianças, que a alegria da consciência tranquila, que sempre vos acompanhou, repouse também em meu coração. Que a vossa proteção, São Cosme e São Damião, conserve meu coração simples e sincero, para que sirvam também para mim as palavras de Jesus: deixai vir a mim os pequeninos, pois deles e o reino do céu. São Cosme e São Damião, rogai por nós. Rezar Pai Nosso, Ave Maria e fazer o sinal da cruz.
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6: E vamos prosseguindo com nosso programa Sua Vida e Seus Caminhos, com o mestre Manuel de Ogum, o homem enviado por Deus para resolver os seus mais difíceis problemas espirituais, mostrando a verdade do mundo espiritual para vocês, amigos ouvintes. E agora, vamos ouvir cartas de agradecimento dos nossos consulentes de fé que procuram o mestre Manuel de Ogum e tiveram seus problemas espirituais resolvidos, até mesmo em dias contados.
7: A cartinha que tenho em minhas mãos vem da cidade de São José, no Espírito Santo. Desta vez, quem nos escreve é a consulente Maria Cristina. Na sua carta, ela conta: Mestre Manuel, meu irmão era alcoólatra e eu pedi ao Senhor que curasse ele dessa doença, pois meu irmão estava sem emprego, com a família destruída, e em pouco tempo, acho que até morreria se não tivesse ajuda. Alguns meses depois, ele aceitou se internar e fazer o tratamento. Ficou vários dias internado e se curou. Então, cumpri a minha promessa de divulgar neste programa o meu testemunho. Já faz 2 anos que o meu irmão está curado e muito bem junto à sua família. Agradeço ao mestre Manuel todos os dias pela graça alcançada.
8: 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Vamos agora aos depoimentos e testemunhos de pessoas que procuraram o Mestre Manuel para resolver seus problemas espirituais, que hoje se encontram felizes por ter conseguido alcançar a graça e resolver totalmente os seus problemas espirituais.
4: Estou aqui com o senhor Vitalino, não é isso, senhor Vitalino?
9: Exatamente.
4: Seu nome é Vitalino, né?
9: Não, é Vitalino.
4: Mora aqui em Formosa.
9: Formosa.
4: O senhor veio fazer o que hoje aqui no centro, senhor Vitalino?
9: Vim agradecer o benefício que eu recebi.
4: O senhor vem agradecer a bênção que o senhor encontrou aqui na casa, né?
9: Na casa, é.
4: Era muitos problemas, né, seu Vitalino? A esposa tinha se afastado do senhor, tinha se saído de casa, e ela também estava com os problemas de saúde.
9: Saúde, hoje está bem mais recuperada.
4: Graças a Deus, e os trabalhos de luz.
9: Os trabalhos de luz.
4: E o senhor está feliz com esse trabalho?
9: Eu estou feliz, graças a Deus.
4: Vem agradecer, né, seu Vitalino?
9: Agradecer.
4: O senhor escutou pelo rádio?
9: Escutei pelo rádio.
4: Aí o senhor disse, não, eu vou lá.
9: Pela minha fé que eu tenho.
4: Aí o senhor veio.
9: Eu vim, procurei.
4: E está feliz.
9: Estou feliz.
4: E agradecer, né?
9: Agradecer.
4: Está tudo bem com a esposa do senhor hoje?
9: Tudo bem, ela hoje já está recuperada.
4: Graças a Deus.
9: Graças a Deus.
4: Né? E os orixás, né? Porque a gente trabalha em nome de Deus e dos guias espirituais de luz,
9: de luz, exatamente.
4: O senhor está feliz com esse trabalho?
9: Feliz.

0: Ouvindo o programa de autoajuda espiritual, sua vida e seus caminhos, com o mestre Manuel de Ogum, o homem enviado por Deus para resolver os seus mais difíceis problemas espirituais. Vamos à carta do ouvinte. Confira agora a carta do ouvinte que pede ajuda e orientações espirituais ao mestre Manuel de Ogum.
1: Bem, meus amigos, estou aqui com mais uma carta de uma ouvinte chamada Andresiana. Amiga ouvinte é moradora de Santa Teresa, no Goiás, e pede ajuda, um conselho ao mestre Manuel de Ogum. Em sua carta ela fala: amigo mestre Manuel, meu marido viajou e agora não me quer mais. Devo insistir? Estou na casa da minha mãe e tenho dois filhos com ele. Assinado, Andresiana, moradora de Santa Teresa, no Goiás. O mestre Manuel responde:
2: através de suas análises em jogos de búzios e cartas de tarô, o mestre Manuel revela a solução
3: e o melhor caminho a seguir.
1: É claro que os filhos também são importantes, mas a decisão de lutar ou não pelo seu casamento depende do amor que ainda sente pelo seu marido. Se não ama mais, é melhor deixar as coisas como estão. Agora, se ainda está apaixonada, vá em frente. Mas é melhor se separar, pois tudo indica que tem rabo de saia nessa história.
4: Oração para ter um lar feliz. Senhor Jesus, tu viveste em uma família feliz. Faze nesta casa uma morada de tua presença, um lar quente e afortunado. Venha a tranquilidade para todos os seus membros, o controle para nossas línguas e serenidade para os nossos nervos, a saúde para os nossos corpos. Que os filhos sejam e sintam-se amados e se afastem deles para sempre a ingratidão e o egoísmo. Inunda, Senhor, o coração dos pais de paciência e de compreensão e de uma generosidade sem limites. Estende, Senhor Deus, um toldo de amor para abrigar e refrescar, aquecer e amadurecer a todos os filhos desta casa. Assim seja.
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0: Vamos prosseguindo com o programa Sua Vida e Seus Caminhos, com o mestre Manuel de Ogum. Porque o tempo é ouro e ouro vale na balança enquanto pesa. Confira agora depoimentos e testemunhos de pessoas que já fizeram trabalhos espirituais com o mestre Manuel de Ogum, através do seu dom espiritual, o conhecimento e o saber. Hoje essas pessoas encontram-se felizes e agradecem a bênção que receberam através dos trabalhos espirituais de luz do Mestre Manuel de Ogum.
6: Vamos à carta de agradecimento. Hoje é mais uma pessoa que está feliz e de bem com a vida, depois que procurou o Mestre Manuel de Ogum. Através do dom espiritual e a fé, essa pessoa fala através de sua carta a mudança que teve em sua vida.
7: No programa Sua Vida e Seus Caminhos, estou recebendo a cartinha da cidade de São Carlos, no Mato Grosso. Quem nos escreve é a consulente Carla de Jesus. Na sua carta ela diz: gostaria de agradecer pela bênção que recebi. Eu estava com problemas de saúde, fui obrigada a mudar de cidade para fazer o meu tratamento. Tive que arrumar um novo emprego. Graças ao Mestre Manuel, consegui resolver todos os meus problemas e honrar os meus compromissos. Hoje minha saúde está perfeita. Só tenho a agradecer ao Mestre Manuel, que mudou a minha vida.
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14: 7:07.
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22: Segunda-feira, 18 de maio, Café Express chegando. Eu sou Vitória Vieira.
23: Eu sou Evandro e estas as manchetes de agora.
22: Distrito Federal e 15 estados têm rendimento do trabalhador recorde.
23: Trabalhadores por conta própria têm as maiores jornadas no país.
22: Uso do FGTS para pagar dívidas no Desenrola começa no dia 25.
23: CVC reverte lucro e tem prejuízo de 63,1 milhões de reais no primeiro trimestre.
22: SLC Agrícola, lucro encolhe 53%, chegando a 236 milhões no primeiro trimestre. O rendimento médio mensal dos trabalhadores atingiu um recorde no primeiro trimestre desse ano, chegando a R$ 3.722 no Brasil, segundo a PNAD contínua do IBGE. O aumento foi registrado no Distrito Federal e em 15 estados. No DF, a média chegou a R$ 6.720, valor 81% acima da média nacional e o maior do país. Enquanto no Maranhão, o rendimento foi de apenas R$ 2.240. A diferença entre as regiões é explicada, em parte, pela alta concentração de servidores públicos no Distrito Federal, que possuem salários superiores à média da iniciativa privada.
23: Os trabalhadores por conta própria têm as maiores jornadas de trabalho no Brasil, com média de 45 horas semanais no primeiro trimestre deste ano, de acordo com o IBGE. Este tempo supera em mais de 5 horas a carga média dos empregados do setor público e privado. A média geral dos ocupados foi de 39,2 horas semanais, enquanto os empregadores registraram 37,6 horas. O IBGE considera como trabalhador por conta própria quem atua no próprio negócio sem empregados, podendo ou não contar com ajuda familiar não remunerada. Atualmente, o país possui 25,9 milhões de trabalhadores nesta condição, o equivalente a 25,5% da população ocupada, incluindo motoristas e entregadores por aplicativo.
22: A partir do dia 25 de maio, trabalhadores poderão consultar o saldo do FGTS disponível para renegociação de dívidas no novo Desenrola Brasil. A medida permitirá utilizar até 20% do saldo do fundo ou até R$ 1.000, prevalecendo o valor maior para quitar ou reduzir débitos em atraso. A adesão ocorrerá por meio das instituições financeiras após autorização no aplicativo do FGTS. O governo estima movimentar R$ 8,2 bilhões com a iniciativa. Além disso, mais de 10,5 milhões de trabalhadores receberão em 26 de maio valores residuais do saque aniversário, totalizando R$ 8,4 bilhões.
1: As notícias do mercado financeiro, agora no Café Express.
2: Mercado financeiro. Tudo sobre a Bolsa de Valores.
1: A CVC, ticker CVCB3, teve prejuízo líquido ajustado de R$ 63,1 milhões no primeiro trimestre de 2026, revertendo o lucro de R$ 24 milhões obtido um ano antes, conforme o balanço publicado pelo grupo de viagens. O EBITDA ajustado foi de R$ 93,7 milhões nos primeiros três meses do ano, queda de 10,5% em relação ao primeiro trimestre de 2025, com margem de 25,7%. A receita líquida do grupo somou R$ 365 milhões, uma alta marginal de 0,8%.
22: A SLC Agrícola reportou resultados mais fracos do primeiro trimestre. O lucro líquido da companhia somou R$ 236 milhões no período, uma queda de 53,8%. A receita líquida da SLC Agrícola ficou em R$ 2,27 bilhões, recuo de 2,7% em relação ao mesmo período do ano passado. Já o resultado bruto caiu 12% para R$ 943 milhões.
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1: Outras notícias daqui a pouco.
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1: 7:15.
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0: mais música da Oriente. Bom dia pra você, agora 7h19.
1: Bom dia!
0: Que maravilha, bom demais ter você com a gente no Bom Dia Oriente. Mais alô chegando, ótima segunda-feira, ótima semana pra você. Deixando nosso abraço, nossa amiga Neuza Magalhães, os amigos de Morro do Pilata aí na sintonia. Obrigado, gente, pela companhia, pela participação. Quem mais com a gente também? Nosso amigo Renato, também tá na sintonia. Alô, alô, Renato, fala comigo. Bom dia, Renato.
2: Bom dia, Marco. Aqui é Renato Santa Bárbara. Mandou uma música pra nós aí.
0: Certo.
2: Que eu ofereço a todo mundo aqui do bairro São Bernardo. Alô, meu amigo.
0: Beleza.
2: É, Chitãozinho, Chororó, Evidência.
0: Certo.
2: Alô, meu amigo. Tô te ouvindo você aqui. Alô? Oriente, sucesso o tempo todo, meu amigo. Bom dia pra você aí. Bom Deus.
0: Valeu, Renato. Um abraço. Bom dia pra você. 7h20.

0: Mauriente, Simone Mendes, Saudade Proibida.
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0: Só modão bom demais. Alô, Mazinho do Bidó, fala comigo, meu amigo Mazinho. Bom dia.
2: Fala, Marcos. Bom dia, meu amigo.
0: Bom dia.
2: Passando para deixar um bom dia aí para todos que estão ligados na Oriente FM.
0: Opa!
2: E desde já, desejar uma ótima semana abençoada para todos nós.
0: Isso, Brasil.
2: Manda o Natson Ferinha para nós aí, meu amigo.
0: Certo.
2: Ofereço para vocês da rádio para todos que estão na escuta, viu? Então, bom dia. É nóis.
0: Valeu, Mazinho. Bom dia pra você. 7h29.

0: João Bosco e Vinícius, na Oriente, terremoto, bom dia!
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0: Só modão bom demais, vamos falar com os amigos. Dona Brinco, bom dia.
2: Bom dia, Marcos, aqui é Brinco do Projeto Craúna. Eu te peço uma música com trio Parada Dura e Maria Mendonça junto.
0: Certo.
2: Para todos aqui do projeto. Para mim e para vocês.
0: Bom dia, Dona Brinco. Obrigado pela participação. Os amigos aí na sintonia com a gente, participando do Amanhecer Sertanejo. Quem mais está falando com a gente? Parabenizando aqui o amigo que está aniversariando hoje, o amigo Messias, grande Messias. Alô, Messias em Medina, hoje completando mais um ano de vida. Parabéns, meu amigo! Muitas felicidades para você, muita paz, saúde. Só coisas boas na sua vida, tá? É o que desejo aí, toda a família, todos os amigos e toda a equipe Oriente também pra você, tá bom? Abraço!
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2: Oriente 738.
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2: Muito bem, na Oriente FM, sucesso o tempo todo. 7h41, bom dia, muita moda boa no amanhecer sertanejo.
1: Bom dia!
2: Abraçando os amigos aí na sintonia, participando com a gente. Mais alô chegando por aqui. Os amigos sempre com a gente, participando no programa. Tem alô, os amigos de Medina, tá aí na audiência também com a gente. Obrigado pela participação, pela companhia. Quem mais com a gente também? Vamos atendendo as participações, parabenizando mais uma vez o amigo Messias, completando mais um ano de vida. Muitas felicidades para você, Messias. Parabéns, parabéns. Quem mais com a gente também? O Derotino, mandando alusão especial aí para sua esposa Clarice, hoje também completando mais um ano de vida. Parabéns, parabéns, Clarice! Muitas felicidades para você, tá? Receba o abraço, o carinho especial de toda a família, parabenizando você pela passagem do seu aniversário, tá bom? Oi, Silvânia, bom dia, fala comigo!
9: Oi, Marcos, bom dia!
2: Bom dia!
9: Aqui é Silvânia, na Fazenda José dos Santos. Gostaria, se for possível, roda música para mim com Sérgio Silva, qualquer uma. Ofereço para meus filhos, meus netos, para meu esposo Jair e para todo que está na escuta e para quem gostar das músicas. Ofereço para você também e tenha um bom dia, Marco.
2: Bom dia, Silvânia. Obrigado pela participação. 7h42.

Santana, clone na Oriente, sucesso o tempo todo, muita moda boa. Vamos atender mais participações, os amigos aí na sintonia participando com a gente. Deixando o nosso abraço, os amigos aí na sintonia. Luciano, os amigos do Rio Tanque, tá ouvindo a gente. Mandando um abração especial aí pra amiga Isadora de Tabira, também na sintonia, participando com a gente. A Edmar de Ferros. Oi, Edmar. Obrigado pela companhia, pela participação. Bom dia pra você. Zezé de Camargo e Luciano.

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1: Amado Batista e Jorge na Oriente. Essa foi a pedido da minha amiga Sônia, tá aí ligada com a gente. Obrigado, Sônia, toda a família, sempre participando aqui no programa. Bom dia pra você. Quem mais com a gente também? Deixando abraço pros amigos aí na sintonia, os amigos de Maristela, também na sintonia. João Vitor tá aí ouvindo a gente também, participando aqui no programa. Fala comigo.
2: Bom dia.
1: Bom dia.
2: Sou de Maristela.
1: Opa.
2: Meu nome é João Vitor.
1: Oi, João Vitor. Certo.
2: Eu gostaria de pedir uma música pra minha avó de Amado Batista.
1: Aí, tocamos.
2: Daia de Maristela.
1: Alô, Dália e toda a família, os amigos de Maristela aí na sintonia, bom dia pra vocês. Quem mais com a gente também? Abraçando aqui os amigos aí na sintonia, nosso amigo Derotino, parabenizando aí a esposa Clarice, aniversariante de hoje. Muitos anos de vida, muitas felicidades, Clarice! Parabéns pra você! Recebendo um abraço de toda a família. Quem mais com a gente? A Mariazinha do Capão Queimado, também falando com a gente. Carlito Bispo em Pedra Azul, tá na sintonia também. A dona Carminha, os amigos do Lajeiro Pedrez, em Belo Horizonte. Forte abraço pra vocês, tá? A Silvana também tá na sintonia, tá falando com a gente. Alô, Silvana, bom dia, fala comigo.
3: Bom dia, Marcos, tudo bem com você?
1: Tudo
3: eu,
1: bem.
3: Eu, Silvana de Matita, gostaria de pedir você para tocar para mim a música do Leonardo, Liga Lá em Casa.
1: Certo.
3: Ofereço para todas as galera que tá ligadinha na Oriente FM. Oriente FM, sucesso o tempo todo.
1: Obrigado, Silvana, bom dia. 3 faltando para as 8.

Eita, Leonardo, essa moda é boa demais. Finalizando muito bem o Amanhecer Sertanejo. Obrigado, gente, pelo carinho, pela companhia, pela participação. Amanhecer Sertanejo, de volta amanhã, se Deus quiser. E já já tem Bom Dia Oriente, muito mais música na sua manhã de segunda-feira. Ótima semana para todo mundo. Forte abraço, gente.

0: Muito bem, meus amigos. 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
2: A hora certa para você, 8:02.
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10: Olá, eu sou Evandro e este é o Café Express, a dose diária de cafeína com notícias no seu rádio.
11: E eu sou Vitória Vieira. Vamos às manchetes.
10: Desmatamento da Mata Atlântica tem queda de 28% em um ano.
11: Taxa de desemprego de pretos é 55% maior que a de brancos, revela IBGE.
10: Produção de soja certificada bate recorde do mundo.
11: Banco do Brasil deve pagar 465 milhões em JCPs.
10: Americanas vende 10 lojas deficitárias ao grupo Fartura de Hortifruti por 69 milhões de reais. O desmatamento na Mata Atlântica caiu 28% em 2025 em comparação a 2024, passando de pouco mais de 53 mil para mais de 38 mil hectares, o menor índice da série histórica, segundo a Fundação SOS Mata Atlântica. Os dados foram divulgados pelo Sistema de Alertas de Desmatamento, desenvolvido em parceria com o MAP Biomas e Arqplan. Houve uma redução das derrubadas em 11 dos 17 estados do bioma, com destaque para Bahia e Piauí. Apesar disso, Bahia, Minas Gerais, Piauí e Mato Grosso do Sul concentraram 89% da área desmatada no período. De acordo com a entidade, 96% das áreas destruídas foram destinadas à agropecuária, grande parte com indícios de ilegalidade.
11: A taxa de desemprego entre pessoas pretas no Brasil terminou o primeiro trimestre em 7,6%, acima da média nacional de 6,1% e 55% maior que a registrada entre pessoas brancas, que foi de menos de 5%. Os dados são do IBGE e essa diferença entre os grupos aumentou em relação ao fim de 2025 e ao mesmo período do ano anterior. Desde o início da série histórica, que começou em 2012, o desemprego da população preta sempre foi superior ao da população branca. O maior nível de desigualdade ocorreu em 2020, durante a pandemia de Covid, quando a diferença chegou em quase 70%.
10: A produção mundial de soja certificada pela RTRS atingiu 10,3 milhões de toneladas em 2025, superando 6,8 milhões registradas no ano anterior e ultrapassando pela primeira vez a marca de 10 milhões. Segundo Álvaro Queiroz, gerente da RTRS no Brasil, o crescimento foi impulsionado pela maior demanda por produtos sustentáveis e rastreáveis. O mercado internacional, especialmente a Europa, exige soja livre de desmatamento em conformidade com leis trabalhistas e boas práticas agrícolas. A demanda pela soja certificada cresceu 9,5% no último ano, alcançando 8 milhões e 100 mil toneladas.
11: Vamos com as notícias do mercado financeiro.
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11: O Banco do Brasil distribuirá 465 milhões de reais em juros sobre capital próprio. O valor da remuneração aos acionistas corresponde a 8 centavos em juros sobre o capital próprio complementar. Os valores serão pagos em 11 de junho, tendo como base a posição acionária de 1º de junho, sendo as ações negociadas ex a partir do dia 2 de junho.
10: A Americanas, ticker AMER3, informou que assinou o contrato para vender o grupo Fartura de Hortifruti os ativos utilizados na operação de 10 lojas deficitárias da bandeira Hortifruti Natural da Terra, localizadas no estado de São Paulo. Segundo o comunicado ao mercado, a operação será realizada por meio da subsidiária HNT Comércio de Hortifruti Grangeiros S.A. e prevê a alienação integral dos ativos da unidade. O valor da transação é de R$ 69 milhões e 300 mil reais, sujeito a eventuais ajustes previstos em contrato.
11: 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A gente volta.
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1: 8:12, bom dia!
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1: 8:15, bom dia.
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12: Opa, bom dia!

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1: 8h17, um prazer estar em sua companhia, Patrícia Souza, para você que não me conhece, até 9h40 hoje para o Nordeste de Minas. Para o Centro-Leste até meio-dia. E você, claro, participa do 31 972 15 3001 e também do 33 99709 6596. Quero a tua companhia pra gente deixar a nossa manhã muito mais gostosa de se curtir música, tá bom? Vamos lá de previsões astrológicas?
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3: Uma segunda-feira maravilhosa pra você e, obviamente, a partir de agora, as previsões para o seu horóscopo, as previsões para o seu signo. Vamos começando por aqui com Áries, Touro e Gêmeos.
2: Áries, de 21 do 3 a 20 do 4.
4: Ariano, Ariana, ótima segunda-feira, bom início de semana. E a segunda chega trazendo coragem para começar aquilo que você vinha adiando. O seu jeito decidido pode abrir portas importantes, principalmente no trabalho e também na vida pessoal. Evite agir aí por impulso e confie mais no seu potencial. Use e abuse da cor vermelha, o número da sorte hoje é o 11.
2: Touro, de 21 do 4 a 20 do 5.
3: Pra você que é do signo de Touro, o dia pede calma, pede equilíbrio. Pequenas conquistas vão mostrar que a sua dedicação está valendo a pena. Então aproveita para organizar pensamentos e colocar a vida em ordem. O amor, ele pode surpreender no dia de hoje. Cor da sorte, anote aí, é verde. O número é 22.
2: Gêmeos, de 21 do 5 a 21 do 6.
4: Geminiano, geminiana, bom início de semana. Olha, sua comunicação estará em destaque nessa segundona. Conversas importantes podem trazer oportunidades inesperadas. Então aproveite para resolver pendências e mostrar as suas ideias sem medo. Seu número para hoje é o 5, cor amarelo.
3: Já já para você que pertence aos signos de Câncer, Leão e Virgem.
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0: Câncer, de 22/6 a 22/7.
2: Alô, você do signo de Câncer, ótima segunda-feira. O momento é de cuidar mais de você e também das pessoas que ama. Uma energia positiva envolve uma semana e pode trazer reencontros super especiais. Confie mais na sua intuição. A cor para hoje é branco. Número da sorte é o número 9.
0: Leão, de 23/7 a 22/8.
3: Oi para você de Leão, Leonino, Leonina. Bom início de semana, e essa semana ela começa com brilho e reconhecimento. Você pode receber elogios ou perceber que finalmente estão valorizando seus esforços. Então, continue firme e não deixe ninguém apagar sua luz, tá? Sua cor hoje é o dourado, o número da sorte é o 18.
0: Virgem, de 23/8 a 22/9.
2: Para você que pertence à Virgem, segunda-feira ideal para colocar planos em prática. A sua organização será essencial para evitar desgastes. Não tente carregar o mundo sozinho. Às vezes, descansar um pouquinho também faz parte da vitória, viu? A cor para hoje é azul claro. Número da sorte 14.
3: E daqui a pouquinho, as previsões para Libra, Escorpião e Sagitário.
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2: A melhor programação do seu rádio. Iguinho, Lulinha, Juarez, Teu Orgulho, Humberto e Ronaldo, Ícaro e Gilmar, Timanhas, Henrique e Juliano, Discurso, Mário Fernandes, Cleito e Romário, Calma, Que Tem Tempo, Eu Me Apaixonei, Vitinho Imperador e Ana Castela, Olha Onde Eu Tô. Participe com a gente, mande sua mensagem, seu áudio. Participa aí da programação, tá certo? Muito bom ter você na Companhia da Oriente. No 31972153001 você participa e também no 33997096596. Vamos lá com mais previsões?
3: 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Libra, de 23 do 9 a 22 do 10.
4: Oi, oi, oi, Libra. Bom início de semana, uma ótima segunda-feira para você. O universo, ele pede mais leveza. Então não carregue preocupações que não dependem apenas de você. Uma boa notícia pode surgir ainda nessa semana, trazendo mais tranquilidade emocional. O número para hoje é o 7, sua cor é o rosa.
3: Escorpião, de 23 do 10 a 22 do 11.
5: Escorpião, a sua intensidade pode ser transformada em força para vencer desafios. Algo que parecia difícil para começar a ganhar um novo rumo. Hora de deixar o passado para trás e seguir em frente. A cor para hoje é preto. Número 13.
3: Sagitário, de 23 do 11 a 21 do 12.
4: Ótima segundona para você que é de Sagitário. Olha, o desejo de mudança vai estar forte nesse início de semana. Novas ideias, convites e oportunidades podem aparecer de repente. Então aproveite o momento para acreditar mais nos seus sonhos e agir com confiança, viu, Sagitário? Hoje use e abuse da cor laranja, número da sorte é o 30.
5: Já para Capricórnio, Aquário e Peixes.
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1: Agora 8h40, bom dia pra você!
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0: às 9.
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1: Capricórnio, de 22/12 a 22.
3: Para você de Capricórnio, uma ótima segunda-feira. Olha, seu esforço silencioso começará a dar resultados. A segunda-feira pode trazer decisões importantes ligadas ao trabalho ou ao dinheiro. Continue firme, porque a recompensa está chegando. A cor para hoje é cinza. Número da sorte é o número 4.
1: Aquário, de 21/1 a 18/2.
4: Ótima segunda-feira, aquariano a aquariano. Olha, criatividade e inovação serão as suas maiores armas nessa semana. Pessoas podem procurar você para ouvir conselhos ou ideias. Então aproveite para mostrar o seu diferencial sem medo de julgamento. Hoje a sua cor é o roxo. O número para esse início de semana é o 27.
1: Peixes, de 19/2 a 20/3.
3: E para você que pertence ao signo de peixes, atenção, seu coração está mais sensível e conectado com boas energias. A segunda-feira favorece momentos de paz, de reflexão e também de esperança. Não deixe que pensamentos negativos roubem a sua alegria. A cor da sorte é azul, o número da sorte é o número 16.
4: E assim finalizamos as previsões para o horóscopo dessa segunda-feira e amanhã tem mais.
3: Boa, até amanhã.
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0: Bom demais fazer companhia pra você. Vamos lá falar com você, ouvinte, que tá sempre participando com a gente.
5: Bom dia, Patrícia. Eu sou Pedro, lá pela lavada. Eu queria pedir um alô pra Maria, Elisa, e pro meu pai, Adilene, e pra minha mãe, Iris, e pra Gabriel, que é meu irmão, e pra... toda a galera tá na escuta. E pra Madrinha, e pra Sarfronto, e pra Chim.
0: Abraço pra você, minha amiga Iris, em Pedra Lavada. Bom dia, Neuza em Morro do Pilar, Fabiana na Fazenda Pedra do Modesto. Parabenizando o Messias em Medina, que está fazendo aniversário. Parabéns, Messias. Tudo de bom? Felicidades e um feliz aniversário para você. Abraço a Lívia, o Elton, Eduardo, a Maria, a Tereza e o Daniel, Eduardo em Maristela. Renata em Santa Bárbara também está curtindo a Oriente. Bom dia para você. Obrigada aí pelo carinho. Abraço. Quem também está sempre ligado na número 1. É o nosso amigo Paulinho, caminhoneiro. Bom dia, abraço para todos vocês. Continue participando.

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1: Anda, porcelanato. Bom dia pra você que tá aí curtindo a Oriente FM. Bom demais saber que você tá do outro lado curtindo a número 1. Bom dia.
2: Bom dia, Patrícia. Aqui é a Rosália aqui de Medina. Gostaria de oferecer uma música com Guilherme Silva, Barquinha de Ouro, Para Íris na Pedra Lavada, Pietro, com Padre Preto, Geija, Cláudia, Francis Lene, para minha filha Maria Aparecida no Morro Agudo, Maria Vitória, Maria Clara, Carla Cauane, Clebson, Vanuso no Bar Saudade, Arthur, Isadora, Preto no Bar Saudade, Felipe, principalmente para você.
1: Obrigada, minha amiga Rosália. Abraço também a Adriele de São Francisco, abraçando a filha Lívia, que está fazendo mais um ano de vida. Sua mãe te abraça com muito carinho, desejando você muitas felicidades juntamente com seu pai Sérgio, tá bom? Sua irmã Cecília e toda a sua família, tá bom, Lívia? Daqui a pouco sua música rola.
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1: Vamos lá que tá na hora de informações para você. Bolsa Família começa a pagar mais de 19 milhões aos beneficiários hoje. 8:58, bom dia. O Bolsa Família em maio começa a ser pago nesta segunda, 19,1 milhões de beneficiários. O calendário vai até o dia 29 de maio. Os primeiros que recebem são aqueles que, com final 1 do NIS. Tem direito ao benefício às famílias cuja renda per capita é de R$ 218,00 por mês. Mas para receber, o beneficiário deve estar com os dados atualizados no Cade Único. Os recursos são repassados pelo Ministério do Desenvolvimento Social e o pagamento é feito pela Caixa.
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1: João Levade, nesse momento, sol entre nuvens, 22 graus, umidade relativa do ar 80%. Em Medina, 23 graus, umidade relativa do ar 81%, sol entre nuvens.
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1: Cruzeiro desembarca na Argentina para a decisão contra o Boca Juniors. A delegação do Cruzeiro já está em Buenos Aires, na Argentina, para encarar o Boca Juniors na próxima terça pela Libertadores. O duelo com o Boca Juniors é válido pela quinta rodada do Grupo D e está marcado para amanhã às 21h30, no estádio Bombonera, e pode ser decisivo para a Raposa. Se ganhar, o time celeste garante vaga na próxima fase da competição. O último encontro entre as equipes foi no Mineirão, em Belo Horizonte, em 28 de abril, quando a Raposa venceu por 1 a 0 em jogo quente, marcado por muitos cartões, discussões e a famosa catimba dos argentinos.
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3: Agora 9:01 na Oriente.
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3: Segundou por aqui e claro que não pode faltar o resumão das novelas para você ficar por dentro de tudo. E a gente começa com A Nobreza do Amor. Pascoal aceita a proposta de Jindal para vigiar Dumi. Dumi alerta Kim, Omar e Ladisa sobre as desconfianças de Jindal. Alika comemora com Niara o artigo escrito por Nilo Peçanha sobre Batanga e sente falta de Tonho. Diógenes concede o empréstimo a Mirinho após a assinatura de um contrato assegurando o casamento do rapaz com Virgínia. Niara sugere que Alika pode contar a verdade sobre sua identidade para Tonho. Omar confessa a Chinua que seu amor por Alika resiste. Com a ajuda dos rebeldes, Omar e Burak conseguem fugir. Pascoal informa a Jindal que há uma rebelião em curso e que Dumi desapareceu. Daqui a pouco tem mais emoção por aqui. Depois do intervalo, a gente volta com o coração acelerado.
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0: A gente segue ao vivo para o Nordeste até 9h40. Na sequência, Marcos Rocha dá continuidade à programação. Abraço, Joelma da Estiva. Oferecendo música para a mãe Maria Aparecida na Fazenda São Lourenço. Ana Maria do Tombo, bom dia para você, minha querida, tudo de bom? Rosiane Fazenda Carmolac também está com a gente. A Marta de Água Boa, Santa Cruz de Salinas, bom dia. Bom dia, bom dia para todos vocês aí, a turma da barraca ligada aí na número 1. Sempre com o radinho ligado, a Cidinha no Carangola. Aquele abraço, vamos lá que a segunda já está aí e a Oriente também.

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1: Oi, gente, boa semana! Vamos lá começar por aqui essa edição do Link, segunda-feira, dia 18 de maio. Vamos juntos com você com a nossa fofoca. Após ter visto com mão ensanguentada, Shawn Mendes explica acidente. Link. Os fãs de Shawn Mendes passaram por um susto com uma cena preocupante que começou a circular nas redes sociais. Imagens do cantor canadense caminhando com a mão completamente ensanguentada ao lado de Bruna Marquezine deixaram o público em alerta na última quarta-feira. Após voltar ao médico, ele explicou o acidente. A atriz brasileira pareceu demonstrar preocupação ao lado do namorado e o acompanhou até um hospital de emergência. Apesar da cena preocupante registrada, o mistério sobre o que teria causado ferimento foi rapidamente esclarecido pelo próprio astro. Ele revelou que tudo não passou de um acidente doméstico. Ele falou que eu apenas caí. O canadense ainda deu detalhes do estrago provocado pelo tombo inesperado. Ele falou, acabei de voltar do hospital e há uma tonelada de sangue no chão da minha varanda. Se puder não fazer fotos lá, ele pediu ainda, né, tirando o sarro com a situação. A gente volta já.
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3: Bom dia, 9:19.
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9: 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Agora 9h24.
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0: Voltamos agora com Coração Acelerado. Zilá e Nayane repreendem a Laurzinho por aceitar Agrado e Eduarda no festival. Janete se preocupa com o fato de Agrado abrir mão de parte da sua história a fim de esquecer João Raul. Nayane ameaça a Sinara.

0: Letícia,
1: bom
0: tudo
1: dia.
0: Bem com você? Aqui nós estamos bem, graças a Deus. Queria pedir você aí um alô aí para mim, para meus filhos, para toda a minha família, para vocês aí da rádio. Fica com Deus, que Deus te abençoe. Manda aquela música de Duarte e agrade para mim.
1: Um abraço para a senhora Salvina do São Pedro, um abraço também ao Paulo Sérgio e a Paula em Pedra Azul, Edmar na Fazenda Santa Estevão também está com a gente e a Marta da Barraca. Vamos de música, reta.

0: Um abraço, fica com Deus.
1: Fica com Deus também, dona Carmen. Um abraço a Leda, na comunidade Mangueira, Iris, da Fazenda Olhos d'Água, município de Medina. Um abraço pra galera da Fazenda Olhos d'Água, da Lagoa Velha e José dos Santos e São João, terra do arroz, e também para toda aqui a equipe Oriente. Obrigada aí, minha amiga Iris. Toda a turma aí curtindo a Oriente FM. Uma feliz semana para vocês também. Um abraço, tá bom? Vamos de música e, na sequência, Pedra Azul de volta com Marcos Rocha no comando da programação, tá bom? Um abraço para você aí do Nordeste que participou, para você que fez a nossa manhã especial nessa segunda-feira. E continua, beleza? Daqui a pouquinho, com Marcos Rocha.
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1: 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E agora vamos com Quem Ama Cuida. Adriana demonstra preocupação com a chuva e pede ajuda a Carlos. Pedro questiona a ética de Ademir e não aceita o convite do pai para trabalharem juntos. Adriana é demitida da clínica. Kleber desconfia dos sentimentos de Pedro por Bruna. Pilar avisa Ulisses que o advogado garantiu que Arthur ficará ciente do pedido de interdição. Edivaldo tenta convencer Arthur de que a fisioterapia é importante para sua recuperação. Adriana se arrisca para ajudar sua família. Arthur afirma para Pilar que a irmã não terá mais acesso a seu dinheiro. Adriana e Carlos se oferecem como voluntários para resgatar pessoas. Carmita procura Pedro para dizer que Bruna está grávida. Adriana fica desesperada ao ver Carlos e Alzira serem levados pela correnteza. E esse foi o nosso resumão das novelas de hoje. Obrigada pela companhia e até a próxima.
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3: Muito bem, bom dia pra você na Oriente 9h45. Vamos juntos até o meio-dia com muito mais música no seu rádio. Atenção, agora eu quero falar com você de Pedra Azul, você da Zona Rural, você de Araçagi e de Jiçaras. Olha, gente, a Prefeitura Municipal de Pedra Azul, através da Secretaria Municipal de Saúde, criou o projeto Menos Espera, Mais Saúde. Você que está aí aguardando aquele exame que precisa tanto fazer, então chegou o momento. E nós recebemos aqui na Oriente os profissionais da saúde de Pedra Azul, que vai trazer pra gente mais informações, mais detalhes do projeto Menos Espera, Mais Saúde. Vamos conferir. Olá, Pedra Azul! Hoje vamos falar sobre um projeto muito importante da nossa saúde, o projeto Menos Espera, Mais Saúde. Uma iniciativa da Secretaria Municipal de Saúde que vai ampliar o acesso da população a exames fundamentais para diagnóstico e tratamento. E para conversar com a gente, estamos recebendo aqui hoje nos estúdios da Oriente FM o secretário adjunto André Luiz, a coordenadora da regulação Daiane e o médico regulador Dr. Luiz Viana Neto. Sejam todos bem-vindos. A gente começa falando com a coordenadora da regulação, Daiane. Daiane, explica para a população o que é o projeto Menos Espera, Mais Saúde.
4: Bom dia, ouvintes da Rádio Oriente. O projeto Menos Espera, Mais Saúde foi criado pensando na nossa população. Sabemos que muitos exames são fundamentais para descobrir doenças mais cedo e iniciar o tratamento com a maior rapidez. Por isso, organizamos uma ação estruturada de ampliação do acesso aos exames, reduzindo o tempo de espera e trazendo mais cuidado para quem precisa. Nosso objetivo é facilitar o acesso, acelerar diagnósticos e cuidar melhor da saúde das pessoas.
3: Vamos falar agora com o Dr. Luiz Viana. Dr. Luiz, por que esses exames são tão importantes para a população?
5: Bom dia amigos, bom dia ouvintes da Rede Oriente FM. Esses exames são importantes e fundamentais para a população, porque muitas vezes a consulta médica precisa do exame complementar para confirmar um diagnóstico ou direcionar o tratamento. Estamos falando de exames fundamentais como ressonância magnética, colonoscopia, tomografia, endoscopia, ultrassom, mamografia. E esses exames ajudam a identificar doenças de forma mais precoce, o que permite iniciar o tratamento mais rapidamente e com melhores resultados.
3: Muito bem, seguindo por aqui, vamos falar novamente com a Daiane. Daiane, como vai funcionar na prática? O que o paciente precisa fazer?
4: O usuário que já passou pela consulta médica e tem solicitação de exame, ele deve comparecer ao setor de regulação, né? Que é, muitos conhecem por setor de TFD, localizado na Secretaria Municipal de Saúde, no dia e horário programado da sua unidade de saúde. Organizamos tudo de forma planejada para evitar filas, facilitar o atendimento e garantir mais agilidade no processo.
3: E quais serão os dias e horários?
4: Vamos organizar da seguinte forma. Dia 19 de maio, às 7 horas da manhã, vai ser a Unidade de Saúde Plataforma 1. Às 13 horas, Plataforma 2. Dia 20 de maio, às 7 horas da manhã, a Unidade Básica Paineiras. Às 13 horas, Conceição. Dia 21 de maio, às 7 horas, vai ser a Unidade Central 1. Às 13 horas, Central 2. Dia 22 de maio, às 7 horas, a Unidade Esperança. E às 13 horas, Getúlio Vargas. dia 23 de maio, às 7 horas da manhã, Araçagi, e às 13 horas, Jissaras. É muito importante que cada usuário fique atento ao dia da sua unidade e compareça no horário programado.
3: Vamos falar agora com André Luiz. André, qual a importância dessa ação para a Pedra Azul?
6: Bom dia, ouvintes da Rádio Oriente. A importância é uma ação estruturada que a Secretaria de Saúde, pensada para ampliar o acesso aos exames e reduzir o tempo de espera da população. Hoje temos médicos da atenção primária realizando um trabalho de excelência, especialistas atendendo no município.

0: sejam realizados da forma mais eficiente possível. Quando conseguimos acelerar esses exames, conseguimos também acelerar diagnósticos, tratamentos e melhorar a qualidade de vida dos nossos pacientes.
1: Então, deixa eu ver se eu entendi aqui de forma correta. As pessoas que estão nesse momento nos acompanhando, aquelas que já estão ali com o exame já na secretaria, essas pessoas comparecendo nesse dia e horário, já vai conseguir agilizar a realização desse exame, é isso?
0: Exatamente. Essa pessoa que está ali aguardando aquele exame complementar, dos exames que nós falamos, que é a endoscopia, colonoscopia, ultrassonografia, tomografia computadorizada, ressonância magnética e mamografia, todos esses exames serão ofertados nesses dias. Então nós organizamos da melhor forma para que os pacientes daquela UBS, ele vai até o setor da regulação, que é na Secretaria Municipal de Saúde, e naquele dia, aquele paciente já vai sair com a data e o horário do agendamento desse exame.
1: Ô Daiane, pode repetir, por favor, mais uma vez, só o horário aí. Quem por acaso não acompanhou, vai observar aí atentamente o dia que ela pode estar comparecendo para agilizar então esses exames, não é isso, doutor?
0: Exatamente.
2: Pronto, dia 19 de maio, às 7 horas da manhã, será o Plataforma 1. Às 13 horas, Plataforma 2. Dia 20 de maio, 7 horas da manhã, será a Unidade Paineiras. Às 13 horas, Conceição. Dia 21 de maio, às 7 horas da manhã, o Central 1. E às 13 horas, Central 2. Dia 22 de maio, às 7 horas, a Unidade do Esperança. Às 13 horas, Getúlio Vargas. Dia 23 de maio, às 7 horas da manhã, Araçagi. E às 13 horas, Jissaras.
1: A unidade, nesse caso, vai servir de referência para você saber que você pertence à sua unidade básica de saúde e que determinado dia e horário é para você ir nesse lugar, que é nesse ponto do TFD. Exceto Jissaras e Araçagi, é isso que eu entendi?
3: É isso aí, Jissaras e Araçagi vai ser o seguinte: dia 23, que é no sábado, 23 de maio, na parte da manhã, das 7 ao meio-dia, Araçagi. E das 13 às 17 nós vamos estar na Jissara. A gente que vai até lá.
1: Na unidade básica
3: do Araçagi. Na unidade básica do Araçagi e da Jissara.
1: Entendeu, gente? Então, para quem é de Pedra Azul, esse encontro para você fazer esse agendamento desse exame que tá aí, ok? Você vai fazer no TFD no dia que tá reservado para a sua unidade básica de saúde. É 7 Jissaras e Araçagi, que terão atendimento na unidade básica aí de cada localidade, no horário já marcado.
4: Russo, esses exames serão realizados aqui em Pedra Azul?
3: Esses exames ultrassom, endoscopia e colonoscopia serão realizados em Pedra Azul para melhor comodidade para os pacientes, onde que eles têm um preparo que tem a ser feito. Agora, a ressonância, a tomografia e a mamografia serão realizadas em Salinas. Esse paciente já vai sair do projeto agendado, com data, dia e hora, o transporte, tudo certinho. Então, espero contar com a presença de todos que estão necessitando desses exames. Foi com muito carinho, com muita responsabilidade que nós estamos fazendo esse projeto.
1: Então, a pessoa que, por acaso, tiver que fazer o exame fora do município de Pedra Azul, né, doutor Luiz? Ele já sai, então, daqui também com o transporte, tudo agendado direitinho, é isso?
0: Exatamente. Os pacientes vão sair lá com o dia, o horário, o agendamento e também com o transporte. Muitos desses exames de ultrassonografia, endoscopia e colonoscopia que tem um preparo, né, a se fazer, nós conseguimos que esses exames sejam realizados aqui em Pedra Azul. Isso é muito importante, né, que a gente sabe que o preparo é muito ruim. Agora, outros exames que nós conseguimos fazer no Centro Diagnóstico de Imagens em Salinas, aí tem que se locomover até a cidade para estar fazendo lá.
1: Posso dar uma recomendação para quem está acompanhando a gente? Nas próprias redes sociais, o Instagram da Prefeitura já tem também essa programação completa. Mas quem estiver ouvindo a gente agora, se por acaso mesmo assim tem uma dificuldade de acessar a página, procure a sua unidade básica de saúde, que eles vão te orientar direitinho, não é isso, Uso?
3: Ou seu agente de saúde Pronto. Também leva essa informação Pronto. Com propriedade.
1: Porque vale lembrar que agora já é rapidinho, já começa a partir do dia 19, é isso, Daí?
2: Dia 19, terça-feira.
1: Certo, cabeça?
3: Isso.
1: Dia 19. Então já entra em contato, não precisa esperar o dia, não. Vai segunda-feira, entra em contato, que aí a pessoa vai te falar, vai ser tal dia, tal hora. Pronto, tá resolvido, você não vai perder essa oportunidade. É isso?
0: É isso.
1: Entendi, certo?
0: Isso. Entendeu, correto.
1: Lembrando, gente, uma observação importante, que a pessoa no dia não vai nem na unidade básica de saúde dela, não. Tem um ponto estratégico onde todas as unidades básicas de saúde de Pedra Azul estarão sendo feitas essa marcação. Nesse caso, onde que vai ser o local?
3: Ó, será marcado aqui no TFD, próximo ao correio ali, em frente do Dr. Ramon. Cada unidade já tem sua data e dia agendado.
4: Doutor Luiz, qual o recado final para a população?

0: Olha, o recado que nós deixamos é que esse projeto foi pensado com muito carinho, muito cuidado para a nossa população. Queremos que cada pessoa tenha acesso ao seu exame no tempo certo, porque cuidar da saúde é cuidar das pessoas.
1: Está aí o projeto Menos Espera, Mais Saúde, reforçando o compromisso da Secretaria Municipal de Saúde de Pedra Azul com um atendimento cada vez mais organizado, acessível e eficiente. Fique atento ao dia do seu PSF e procure a regulação no horário programado. Obrigado aos nossos convidados e até a próxima. Muito bem, vamos juntos na Oriente!

0: É lento do forró, é o cachorrinho do vovô na Oriente. Sucesso o tempo todo. Bom dia pra você. Fechando aí nossa primeira parte do Bom Dia Oriente. Logo após, experiência de Deus, tem mais pra você, tá? 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

0: Louvado seja nosso Senhor Jesus Cristo, para sempre seja louvado. Queridos filhos e filhas, eu quero saudar a todos que se encontram nesta segunda-feira. Como é que foi seu final de semana? Espero que tenha sido abençoado. E você sabe que as bênçãos de Deus nos vêm de forma privilegiada, plena, pela Eucaristia. Domingo com a missa é, sem dúvida, semana com a graça de Deus. E esta semana é muito especial. É especial por vários motivos. Porque a semana entre a Ascensão do Senhor, que foi ontem, e domingo, que será Pentecostes. Então nós chamamos a Semana da Unidade dos Cristãos. E, portanto, nós iremos invocar o Espírito Santo e vamos aproveitar no programa uma catequese sobre o Espírito Santo. É claro, nós temos o livro de Jó e também nós temos o início de uma novena. Primeiro dia, Santa Rita de Cássia, das causas impossíveis, rogai por nós. Qual a sua intenção neste ano da novena de Santa Rita de Cássia? Vamos juntos, querido povo de Deus. Quero saudar a todos a partir da Rádio Evangelizar, de onde tudo começa. As rádios irmãs cujos nomes cito neste momento. Rede Oriente FM. Saúdo você pela TV Evangelizar, sinal digital em todo o país, em várias cidades, canal aberto. E também pelo YouTube Padre Manzotti Oficial, pelos aplicativos da Associação Evangelizar é Preciso e todas as plataformas digitais. Lembre-se, você pode baixar o aplicativo gratuitamente. O aplicativo você baixa na loja do seu celular, dos aplicativos, e você coloca lá Evangelizar. E é gratuito para você baixar, é gratuito para você manter. Você tem a TV Evangelizar em todo o mundo, você tem a Rádio Evangelizar em todo o mundo e tem o Evangelho do Dia. Vamos juntos invocar a Santíssima Trindade nesta semana mais que especial da unidade dos cristãos, em nome do Pai, do Filho, do Espírito Santo. Amém. Divino Espírito Santo, venha sobre nós. Divino Espírito Santo, renove a face da terra. Divino Espírito Santo, Consolador, Paráclito. O Evangelho nos fala e nós mergulhamos nele. Naquele tempo, os discípulos disseram a Jesus: eis, agora falas claramente e não usa mais figuras. Agora sabemos que conheces tudo o que não precisas que alguém te interrogue. Por isso cremos que viestes da parte de Deus. Jesus respondeu: credes agora? Eis que virá a hora, e já chegou, em que vos dispersareis, cada um para um lado, e me deixareis só. Mas eu não estou só, o Pai está comigo. Disse-vos estas coisas para que tenhais paz em mim. No mundo tereis tribulações, mas tende coragem, eu venci o mundo. Senhor, aparentemente, os apóstolos chegaram à fé e dizem claramente que acreditam que sois o Messias. Mas Jesus, que conhece todos os corações, respondeste a ele e falas a nós: credes agora? Vai chegar a hora, está perto, em que vocês se dispersarão e me deixarão só. Mas eu não estou só, o Pai está comigo, Senhor. E de fato, quando o cerco se fechou em Jerusalém, na hora em que era a tua de ser traído, preso, condenado, dispersaram. Nós também quantas vezes nos dispersamos por medo, por preguiça, por assídia. Quantas vezes nos dispersamos em meio às tribulações, problemas que, ao invés de nos levar a um ato de fé contínuo e permanente, a Ti, nosso Salvador, ao invés de rezarmos mais, nos dispersamos. Mas obrigado, Senhor, porque Teu Evangelho nos fala que teremos a alegria plena em Ti, Senhor. Tenhas paz em mim. E, Senhor, já nos preparaste, mas tomamos essa Tua palavra. Escute você, filho e filha que está em casa, pela TV, rádio, aplicativo, no mundo. Tereis tribulações, mas coragem. Eu venci o mundo, vou repetir de novo, que é uma palavra atemporal. No mundo tereis tribulações, e nós as temos, Senhor. Então manda Teu Espírito Santo sobre nós, para que não fraquejemos. Manda Teu Espírito Santo em nós, para que aumente a nossa fé. Mande Teu Espírito Santo em nós, Senhor, para que a nossa coragem aumente e se manifeste. Senhor, dai-nos coragem para enfrentar os problemas de hoje. Dai-nos coragem para passar pelas tribulações. Divino Espírito Santo, venha sobre nós com as línguas de fogo, tal qual línguas de fogo, Senhor, e abrase o nosso interior. Senhor, Deus da minha vida, as tribulações de hoje que vivo, e diga você que está rezando comigo, quais são essas tribulações hoje? Tribulações, seja na vida social, seja na vida econômica, seja na vida afetiva, qual é a tua tribulação hoje? Peça Divino Espírito Santo, faz um derramamento de tuas graças em mim. Dai-me, Senhor, um novo vigor. Aumenta, Senhor, a minha coragem. Hoje o Evangelho fala claro: tereis coragem. Dai-me coragem, Senhor, coragem para persistir, coragem para caminhar. E esta certeza, que é a maior de todos, que Ele disse: coragem, eu venci o mundo. Senhor, que vendo a Tua vitória, movido pelo Espírito Santo, lutemos e aguardemos a vitória que vem de Ti, Senhor. Povo de Deus querido, é uma semana muito especial. Você que me acompanha sempre, chama um amigo, uma amiga, manda no WhatsApp do grupo de oração, grupo do Bom Dia, grupo da família. Experiência de Deus está começando, nós voltamos já, volte comigo.
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3: E me envia teu Espírito de luz.
4: Antes de atender o primeiro ouvinte, eu quero repetir o que é a proposta desta semana. Primeiro, é uma semana que está entre Ascensão e domingo que vem, Pentecostes. Então a frase orante é: dai-nos, Senhor, a graça de um novo Pentecostes. Repita comigo, vai. É orante. Dai-nos, Senhor, a graça de um novo Pentecostes. Nós iremos, portanto, mergulhar nesta semana de oração pela unidade dos cristãos, que toma Efésios capítulo 4, versículo 4. Há um só corpo, um só Espírito, assim como a vocação de vocês o chamou a uma só esperança. Segundo, nós vamos aproveitar isso para fazer, durante esta semana, uma catequese sobre o Espírito Santo, imperdível. Que você acompanhe essa catequese sobre a terceira pessoa da Santíssima Trindade. Terceiro, toca o sino, sacristão. Nós começamos hoje a novena de Santa Rita de Cássia, das causas impossíveis. No primeiro dia sempre eu fico moroso, digo isso porque você tem que se concentrar. Ó Deus, por intercessão de Santa Rita de Cássia, dai-me esta graça. Qual é a graça que você vai pedir este ano? A santa das causas impossíveis. Há uma causa que lhe parece impossível humanamente falando? Pergunto de novo. Há uma causa que lhe parece impossível humanamente falando? Faça essa novena. Pede grande. Santa Rita de Cássia, rogai por nós. Filho de Deus, que a paz de Jesus esteja com você.
5: Bom dia, Padre, a sua bênção.
4: Deus o abençoe, filho de Deus. De onde você fala?
5: Anápolis, Goiás.
4: Um filho de Deus de Anápolis, Goiás. Como é que você me acompanha aí?
5: Eu acompanho o senhor pelo aplicativo e pelo YouTube, Padre.
4: Tá certo, então meu abraço. E se inscreva lá no YouTube Padre Manzotti, por favor. Se inscreva.
5: Com certeza.
4: Lá. Filho, o que está acontecendo? Você pediu anonimato?
5: Eu queria dar um testemunho, Padre, e pedido de oração.
4: Então vamos lá, vamos começar pelo testemunho, louvando a Deus.
5: Padre, a minha esposa tem 41 anos hoje e ela é adotada. Eu descobri isso com um mês de casado, já tem 19 anos que somos casados.
4: Certo.
5: E desde quando a gente casou, que ela me falou que ela era adotada, e eu via uma hostilidade dos pais adotivos dela com ela, e eles começaram a não me aceitar como marido dela também.
4: Tá.
5: E ela falava pra mim: olha, eu queria muito conhecer minha família biológica, queria muito conhecer, e eu sem saber como fazer.
4: Sim.
5: E desde então, a gente já assistiu o seu programa pelo YouTube.
4: Sim.
5: E a gente nós nos apegamos muito a Jesus das Santas Chagas.
4: Certo.
5: E em outubro de 2024, ela já tinha perdido as esperanças já de conhecer a família biológica.
4: Nossa, o ano passado.
5: 2024.
4: Ah, dois anos atrás, sim, tá.
5: Isso. E isso já tinha se passado 19 anos que ela estava comigo. Ah, eu queria conhecer a minha família biológica e tudo. Só que os pais adotivos dela nunca falaram para ela aonde que estavam, aonde que eles estavam, se estava vivo, se estava morto.
4: Certo.
5: E eu me apeguei muito a Jesus das Santas Chagas e coloquei o joelho no chão e falei: Senhor, me dá uma luz para achar esse pessoal, essa família.
4: Pois não.
5: E num dia 24 de outubro, me deu a ideia: vai no Juizado da Infância e Juventude, que lá você vai achar a sua resposta.
4: Certo.
5: E eu fui lá no Juizado da Infância e Juventude, eles abriram um processo, e em fevereiro de 2025, ela recebeu todos os documentos da adoção dela.
4: Certo.
5: E ela falou, só que nos documentos constava a família dela em Maranhão. E a gente não tinha condição na época de ir lá para Maranhão para procurar a família dela.
4: Claro.
5: Só que aí eu me coloquei no joelho, no chão novamente e pedi a Jesus das Santas Chagas, pelo amor de Deus, Senhor, me dá uma luz, me derrama uma gota do seu sangue para a gente ter uma noção, para a gente ter uma luz. E se passaram-se 2 dias, eu coloquei a história dela toda num grupo de Procurando Pessoas no Facebook.
4: Sim.
5: E no Instagram. E se passaram-se mais 2 dias, uma mulher de São Paulo me ligou, falou que tinha achado a mãe dela.
4: Meu Deus, meu Deus.
5: Aí eu falei, nossa, mas será que é verdade mesmo? Será que não é golpe? Será que é verdade e tudo? Aí a mãe dela, essa mulher, me mandou uma foto da mãe dela. Aí eu mandei pra ela, só que ele não adiantava nada, que ela não conhecia,
4: claro,
5: né?
4: Claro.
5: Então...
4: E nos dias atuais, golpe é o que mais tem, né? Tá certo em desconfiar no começo.
5: Isso, e até tanto que essa mulher que me mandou a foto da mãe dela, me pediu um dinheiro pra manter o canal dela no Facebook.
4: Tá.
5: E então assim, eu falei, olha, isso é golpe e tal. Ela falou, não, ela tem 4 irmãos e os 4 irmãos dela são vivos.
4: Nossa.
5: Aí eu peguei e falei pra ela, aí eu liguei pra minha esposa na hora, eu falei, olha, achei sua família.
4: Meu Deus.
5: Ela falou, como que você achou e tal? Ela tava trabalhando aqui em Anápolis, ela largou o trabalho dela e falou, como que você achou? Aí eu peguei e pus a mão na cabeça, eu também tava trabalhando, eu larguei o trabalho, eu falei, meu Deus, tomara que seja verdade.
4: Certo.
5: E essa mulher me passou o telefone do irmão dela de Curitiba. O irmão dela mora em Curitiba, um dos irmãos.
4: Jesus amado.
5: Aí eu peguei e liguei pro irmão dela. O irmão dela falou, olha, e essa história sua bate muito com a história que minha mãe falava pra nós. Só que a minha mãe deixou de procurar ela porque não tinha mais noção da onde estava, da onde que ela estava, da onde que tinha deixado. Então, padre, daí pra cá, eu comecei a conversar muito com esse irmão dela. Aí o irmão dela falou assim, vamos fazer o seguinte... Vamos fazer uma chamada de vídeo, nós todo mundo junto?
4: Entendi,
5: aí,
4: ótimo.
5: O irmão dela foi e fez essa chamada de vídeo. A mãe dela, na hora que viu, falou, é minha filha. Oh, é minha filha.
4: Senhor das Chagas.
5: Em março, eu falei, olha, a gente não tem condição de ir até no Maranhão. A mãe dela falou, não tô no Maranhão. Eu tô no Amazonas. Eu falei, mais longe ainda. Mais longe ainda. Aí ela falou, eu tô em Presidente Figueiredo, no Amazonas.
4: Certo.
5: Aí eu falei, olha, não tenho condição. Só que aí a empresa que eu trabalhava me mandou embora. Eu acho que foi obra de Deus.
4: Tá.
5: Porque
4: certo.
5: Eu peguei o dinheiro, aí os irmãos dela lá reuniram, pagaram a passagem dela e de 2 filhos meus. E eu paguei a minha passagem e fomos pra Manaus.
4: Certo.
5: Aí chegou lá em Manaus, fez o DNA... E por honra e glória e graça de Jesus da Santa Chagas, deu positivo o DNA.
4: Louvado. Toca o sino, sacristão. Que história linda.
5: Aí nós fomos... Aí, padre, nós fomos para a casa da mãe dela, ficamos lá durante 27 dias e voltamos. Daí, de lá para cá, que já são... mais ou menos 9 meses,
4: certo.
5: Que as duas, que a mãe e a filha se comunicam.
4: Certo.
5: E assim, padre, eu tenho a plena convicção, eu tenho a plena fé que foi Jesus das Santas Chagas.
4: Com certeza.
5: Que abençoou que as duas se encontrassem depois de 41 anos.
4: Então diga, eu te louvo, Senhor das Santas Chagas.
5: E assim, foi um milagre, foi uma bênção, foi até hoje está sendo, porque... As duas se comunicam, os irmãos todos se comunicam.
4: Tá certo.
5: Então,
4: graça assim, recebida?
5: Graça testemunhada. Toca o sino, sacristão.
4: Ô filho de Deus, louvado seja Deus. Eu tenho poucos segundos. Quem você quer deixar em oração, por gentileza?
5: Padre, eu quero deixar minha família, minha esposa, Rebeca.
4: Mas aí você vai acabar revelando. Fala para telefonista. Você deixa os nomes com eles e eu levarei no altar do Senhor, pode ser?
5: Tá, pode ser. Padre, eu queria muito que o senhor mandasse um terço pra nós também, pra gente. A gente mudou agora e
4: tá bom.
5: No nosso quarto não tem só parede branca lá só. Eu queria muito um terço do senhor.
4: Com certeza. pode ter certeza que mandarei o terço sim. Deus abençoe, filho de Deus, história gratificante, louvado seja Deus. Tá aí Jesus das Santas Chagas, eu vou pro intervalo e volto já, volte comigo.
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Querido povo de Deus, nós vamos para a leitura orante, mas eu quero saudar Filho de Deus de Anápolis, a alegria. Ele está passando agora, passou, né, no intervalo, os nomes em oração. Vamos mandar um terço. Que Deus abençoe, acompanha pelo aplicativo YouTube. Edom Valdemar Passini Dalbelo, de Anápolis. E eu gostaria de dizer, ô Filho de Deus, já que a graça foi tão grande para você e sua esposa, que tal vocês se tornarem um mensageiros da Capelinha de Jesus das Santas Chagas? É só ligar e pedir 0800-410-6060. Tendo 8 famílias para começar a passar a capelinha, já é o suficiente. Segundo ponto, gente, não esqueça, aí agora é Nossa Senhora. Nós estamos indo em direção a Fátima. E desde o começo do mês, eu convido você a ligar 0800-410, campanha de oração para Nossa Senhora de Fátima. Dá tempo de você ter seu nome, o nome de sua família, no santuário de Nossa Senhora de Fátima. Eu levarei e colocarei na ermida. Na ermida de Nossa Senhora de Fátima, na missa. Por isso, entre 0800-410-6060, ligue 41-3221-6060, manda e-mail, ou você pode fazer assim, padrereginaldomanzotti.com.br, tem lá pedidos de oração, evangelizarepreciso.com.br também. É nessa ermida que vamos levar. Estamos chegando, indo em peregrinação. Fique atento também para acompanhar no Instagram os horários das missas que vão acontecer. Pode pular um dia, dois, quando estamos em trânsito, né? Porque as estradas são longas, mas temos as missas marcadas. Amado povo de Deus, e você tem gostado do livro de Jó? Eu não estou soltando nada por enquanto. Você vai gravando. Manda um áudio, 41-3221-6060, depois eu vou ouvir tudo com muita calma. Aquilo que for possível eu solto no rádio, e as perguntas, se não forem tantas e forem mais fáceis, eu falarei no programa. Se não, eu vou fazer um programa à parte no YouTube para responder todos os questionamentos. Você tem questionamento? Está mexendo com você? 41-3221-6060. Amado povo de Deus, Bíblia aberta, cartilha de oração.

6. Jó, capítulo 6, versículo 8-15. O texto de hoje que nós vamos ler é a primeira resposta de Jó ao primeiro amigo Elifaz, que fez o discurso. No sábado, você acompanhou o primeiro amigo Elifaz, que fez um discurso a Jó. Hoje nós vamos à resposta de Jó ao primeiro amigo. É verdade que o texto é maior do que eu estou dizendo, mas nós vamos pegar o miolo. Qual é o miolo do discurso de Jó, a resposta de Jó a Elifaz? É este que eu falei, Jó capítulo 6, 8-15. Capítulo 6 começa assim: então, em resposta, Jó disse. Versículo 1. Então, em resposta, Jó disse. Versículo 2, para depois darmos o salto. Ah, se a minha desgraça e os meus sofrimentos fossem postos numa balança,

0: certeza, pesariam mais do que a areia do mar. Essa é a introdução. Ah, se a minha desgraça e o meu sofrimento fossem colocados numa balança, pesariam mais do que a areia do mar. Agora, salte para o versículo 8. Ah, se Deus me desse o que estou pedindo, ah, se Deus respondesse a minha oração, então Ele me tiraria a vida, Ele me atacaria e acabaria comigo. Versículo 10. Se eu soubesse que Deus faria isso, daria pulos de alegria, mesmo sofrendo muita dor. Atenção! Apesar deste sofrimento, de Jó chegar a dizer que se colocasse numa balança a desgraça e os sofrimentos que ele passa, pesaria mais do que a areia do mar, a frase primordial está no versículo 10. Toca o sino, sacristão. A parte B, a parte A diz: se soubesse que Deus faria isso, daria pulos de alegria, mesmo sofrendo muita dor. Agora sim, pois Deus é santo, eu nunca fui contra as suas decisões. Deus é santo. Entre no mundo de Jó. Você lembra da imagem de Jó? Nas cinzas? Uma imagem terrível, com lepra, sozinho, magro. Mesmo sofrendo terrivelmente, ele diz: Deus é santo e eu nunca fui contra as suas decisões. Onde estão as minhas forças para resistir? Por que viver se não há esperança? Será que sou forte como uma pedra? Será que meu corpo é de bronze? Não sou capaz de ajudar a mim mesmo. E não sou capaz de ajudar a ninguém que me pede socorro. Ele está no fundo do poço. Mas mesmo lá, no terrível momento de sofrimento, a palavra dele é clara: pois Deus é santo e eu nunca fui contra as suas decisões. Senhor, se hoje sofro, ou se no futuro terei que passar por sofrimentos, se no futuro, que não está nas minhas mãos, eu tiver que passar por provações, dai-me esta confiança em Ti, Senhor, e esta fé inabalável, capaz de dizer, em meio a gemidos e dor: Deus é santo, santo, santo, santo, portanto, santíssimo. E eu nunca, Senhor, por mais difícil que for a minha vida, eu rezo, suplico a graça da esperança, da fé, da gratidão, do amor, para nunca ir contra as suas decisões. Eu o proclamo, Senhor, verdadeiramente santo, apesar, não obstante, ao sofrimento. Este é o segredo de Jó. A resposta ao primeiro amigo. Repito os versículos que vamos rezar daqui a pouco. Eu fiz Jó, capítulo 6, 1, 2, 3, 8 a 15. Volte comigo em oração. Voltamos já.
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0: Ainda na leitura orante, então hoje, acabamos de ouvir e já rezar um pouco a primeira resposta de Jó que fez ao primeiro amigo, depois do discurso de Eliafaz. E o texto é Jó capítulo 6, 1, 3, 8, 15. Anote ali. E se você for no livro que se inspirou neste texto, Inabalável, eu indico você na página 81. Leio um parágrafo. De fato, de sua parte, Jó não aceitou a lógica simplista dos amigos. Ele, Jó, não se deixou esmagar pelo falso consolo, disfarçando de acusação, e defendeu sua inocência. Vou repetir, você entendeu? Que Jó, de novo, ele não aceitou a lógica simplista dos amigos e hoje do primeiro amigo do discurso. Ele não se deixou esmagar pelo falso consolo, disfarçado de acusação. E o que ele fez? Ele defendeu sua inocência. Em sua dor, clamou por um mediador entre Deus, ele e Deus. Questionou o silêncio divino. Mas, volta ao texto para dizer, ele não aceitou a acusação simplista. Ele disse, Deus é santo e eu nunca fui contra suas decisões. Dai-nos, Senhor, esta graça, hoje e sempre, de proclamar a tua santidade, o teu poderio, o teu senhorio, e em tudo aceitarmos tua vontade, e nunca, nem hoje, nem amanhã, e sempre, jamais, trabalhar contra a tua vontade. Seja feita a tua vontade, Senhor. Amém. Paulo, que a paz de Jesus esteja com você, Paulo.
1: Bom dia, padre.
0: Hoje é dia dos homens. Deus abençoe, Paulo. Você fala de onde?
1: Falo de Arapongas, Paraná.
0: E como é que você me acompanha, Arapongas?
1: Acompanho o senhor pelo YouTube.
0: Tá certo. Meu abraço a Paulo, Arapongas, Paraná. Apesar que tem a rádio Arapongas FM que transmite, mas que bom que você está no YouTube. Diga lá, a palavra é sua, filho.
1: Padre, eu estava muito afastado de Deus há um tempo já.
0: Sim.
1: Vou colocar uns 2 anos depois de muito tempo, minha mãe falando comigo, para mim voltar em Deus, né? Eu, nesse momento, me sinto né, bem mal, no fundo do poço mesmo.
0: Por quê, filho?
1: Aconteceu que eu tive uma discussão muito feia com a minha irmã.
0: É.
1: E é uma pessoa que eu admiro muito, de coração mesmo.
0: Sim.
1: Só que ela sempre foi muito dura nas palavras dela, sabe? E isso ocasionou, no caso, esse problema. Eu fui duro com ela também nas minhas palavras.
0: Tá.
1: E isso ocasionou também um término entre eu e minha esposa. Que a gente separou agora recentemente, faz uma semana. Então eu tô tentando digerir tudo isso.
0: Entendi.
1: Mas tá bem difícil.
0: Mas teve alguma relação da briga com a sua irmã, que alguma relação com a sua esposa e o término?
1: Então, a briga com a minha irmã, no caso, eu acabei perdendo a cabeça, acabei falando demais, né?
0: Tá, são duas coisas distintas.
1: Sim, mas nesse dia inflamou mais, né?
0: Ah, tá.
1: Então, esse que foi o problema.
0: Então vamos começar pela sua irmã. Filho, às vezes a gente não faz o silêncio devido. E quando a gente está nervoso, Paulo, quando vem aquele sangue quente, aquela vontade, aquela irracividade, aquela coisa forte, a gente tem que aprender a dar licença. Não diz mais nada. Sai, dá uma volta, que a gente teria falado coisas que não precisava. Então comece a pedir muito, Deus, quando eu for nervoso, eu também, você, pelo jeito, é uma pessoa intensa. Quando...
1: Eu sou um pouco.
0: Então peça para Deus, para você nessas horas, silenciar, retomar depois o assunto, não morder as iscas. Agora falemos e digo assim, pode ser bem sincero com a tua irmã? Vai passar um tempo, vocês vão ser capazes de se perdoar e não tenha vergonha de voltar atrás. Não tenha vergonha de ir na hora certa, comece agora a rezar pelo anjo da guarda da tua irmã e comece a dizer, Senhor, eu quero voltar. E você vai ver que Deus vai apresentar o momento em que você vai poder pedir perdão e receber o perdão. Irmãos, voltam. Mas tua esposa, o que aconteceu?
1: A minha esposa foi um caso que a gente já não estava muito bem na nossa relação.
0: Tá.
1: E quando ela acabou, no caso, se intrometendo na nossa discussão ali, né, tava com a cabeça quente. E a gente acabou discutindo também, por motivos que a gente tinha de antes, sabe?
0: Problemas mal resolvidos que vieram à tona na hora errada.
1: Com certeza.
0: E vocês separaram aqui ou só não estão se falando?
1: A gente separou de verdade.
0: Filho.
1: Eu chamo ela de esposa, mas a gente não é casado, né? A gente morava junto.
0: Então não é esposa, então é companheira.
1: Isso.
0: E quanto tempo vocês estão separados?
1: Agora vai fazer uma semana, que foi na segunda-feira passada.
0: Mas não é pra tanto. Não é pra tanto. É possível, tanto a sua irmã quanto a sua esposa, começar a rezar e depois buscar uma reconciliação. Não acredita, Paulo, nisso?
1: Eu não acredito na parte da minha companheira, porque ela mudou muito. Ela começou a me tratar de uma forma mais fria, sabe?
0: Nessa então, semana, ou já há tempo?
1: Há tempo já.
0: Ah, tá. Então o problema já vem de tempo.
1: Sim.
0: Certo.
1: Só que eu tô com dificuldade ainda para digerir tudo isso.
0: Entendo.
1: Nesse momento, a minha mãe sempre acompanhou muito o senhor. E eu nunca me senti tão sozinho igual eu tô agora.
0: Só que você não tá sozinho, você tá com Deus.
1: Amém.
0: Esse teu silêncio... Esse silêncio que você está sentindo, esse fundo do poço que você usou, eu usaria a palavra deserto, é um tempo de você rever. Mesmo porque, filho, já estava um desgaste. E o desgaste não ajuda, porque quem vocês estavam morando junto, e o caminho de quem está morando junto é casar na igreja. Não está certo, não está certo morar junto. Tem que casar. Então começa a se perguntar, será que é a pessoa para mim? E você vai falar, mas hoje é. Mas dê tempo ao tempo, filho. Às vezes é a mão de Deus fazendo você refletir que você tem que constituir uma família cristã, casado, sacramentado na igreja. Começa a ver em tudo isso se Deus não está falando algo lá no fundo do poço no seu coração. Você estava escutando a história de Jó?
1: Estava.
0: Então. Deus não nos abandona. Você está sozinho. Você acha. Deus está do teu lado. Mas Ele está tentando te dizer alguma coisa. Deus está claro no meu coração agora, Paulo, falando com você. Não aconteceu por acaso. Deus está te falando algo. Se for para voltar com a tua ex-companheira, é para voltar para um casamento válido. Se não, deixa aí. Às vezes, é melhor deixar ir, porque é melhor se preparar para um relacionamento que construa uma família santa. Não te ofendi, né, Paulo?
1: Não, de maneira nenhuma. Mas, padre, eu sendo bem sincero com o senhor, hoje, lógico, me magoou muito a gente, esse termo, né? Que não, ela terminou do nada, assim, sabe?
0: É.
1: Foi numa segunda-feira.
0: Você sabe que não é do nada, né? Já vinha tempo.
1: Sim, sim, né? Mas eu não esperava.
0: Mas vai lá, fala bem rapidinho.
1: Não teve uma discussão nem nada, né? Então isso aí acabou, né, mexendo comigo. Só que nesse momento, o meu maior plano mesmo é me aproximar de Deus.
0: Então,
1: não tenho plano de voltar com ela, sabe?
0: Ótimo. Então, Deus, você não tá sozinho, não. Deus tá bem pertinho de você, Paulo. Tá começando uma história nova aí. Vou rezar na sua intenção. Deus abençoe, Paulo. Eu vou para o intervalo, eu volto já.
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3: Pedidos de orações enviados à nossa produção. Mariazinha do Capão Queimado, pede orações para ela, para sua mãe Maria, para os filhos, Neto Pietro, genro, vizinhos, também o Padre Reginaldo Manzotti. Célia Mara de Bambuí, pede oração para sua mãe Dona Maria, na Fazenda Verdém, os irmãos Cícero, Bim, também a Betânia, Cláudia, Maria das Dores, pede também para a cunhada, a Cleia, para a sobrinha Vitória, Andréia, também para Roberto e família, para ela, Bianca, Maria Laura, para o Lúcio também. Pedidos da Dona Jovelina no Craúno, orações para ela, para André, Vitor, Léo, pela saúde de Adão, também para Marcelo e Cida, e também para o seu irmão Délio, em Almenara. Pede também para todas as suas amigas e todos que precisam de orações. Pedidos também do Evaldo, do Craúno, orações para sua mãe Maria em Pedra Azul, para o seu pai Valmir, para a esposa Leonice, para a sogra Maria. Pedidos da Dona Ana Maria na comunidade Tombo, orações para ela, toda a sua família e para todos que precisam de orações. Elísia da comunidade Gavião, pede oração para todos os ouvintes da comunidade Gavião, em especial para Beatriz, Elísia, Elisângela e Tarcísio. Pedidos também de Kevly. Pede orações para ela, para sua mãe Lúcia, para os irmãos Rodrigo, Raquel, para o seu pai Pio, para os sogros Loura e Anísio, também para o cunhado Bruno, esposo Gabriel, para os sobrinhos Jéssica, Davi, Rodrigo Júnior, Yasmin, toda a sua família e amigos. A Cleusa do Terreiro Limpo, pede oração para ela, para os afilhados e toda a sua família. Luciana da Fazenda Córrego do Barro, oração para ela, para os filhos João Miguel, Arthur, a sua mãe Tereza, os irmãos Sandra, Tatiane, José Carlos, Luciano, os sobrinhos Enzo Gabriel, Valentina Camille e Eric. Pedidos também de orações da Marlene, de Água Boa, para ela, para Valdete, Edson, Saulo, Flávia e Pedro. A Leda, da comunidade Mangueira, pede oração para as filhas Tatá, Alice e toda a família. Ideína Maria, da Fazenda Poções, pede orações por toda a sua família. Pedidos também de Milsa Viana de Pedra Azul, orações em sua intenção, do Nelson Viana Sena, Nelson Chaves Sena, Miguel Viana Sena e Mariana Salles. A Nevinha de Águas Vermelhas, pede oração em sua intenção, também de Lívia, Wellington, Eduardo, Maria, Tereza, Daniel e Eduardo. Pedidos também da Marta de Água Boa, Santa Cruz de Salinas, orações para os seus pais Selma e José, os filhos Luiz Gustavo e João Felipe, os irmãos Eduardo, Maciel, Antônio, Gabriel, Samuel, também o esposo Alfredo. Os demais pedidos serão atendidos logo mais na sequência.
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0: partilha forte do Paulo, eu teria muita coisa a dizer a ele. Mas eu fico com isso. Você não está só. No silêncio, Deus está do seu lado. E Paulo, Deus quer de você um casamento santo. Se abra para isso. Um casamento que passe pelo matrimônio. Arapongas, ele acompanha pelo YouTube, mas tem a Rádio Arapongas, FM, Daniel, Dom Carlos, José de Oliveira, de Apucarana. Minha saudação à cidade de Caruaru, Pernambuco, completando 168 anos. 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E na Semana da Unidade dos Cristãos, aproveito para uma catequese sobre o Espírito Santo. Acompanhe primeiro dia. O Espírito Santo é a terceira pessoa da Santíssima Trindade. Quem é ele? É plenamente Deus, com o Pai e o Espírito, prometido por Cristo como Paráclito. Ele permanece como na igreja como defensor, e o Espírito Santo, mestre consolador desde a criação. O Ruá, que dá vida e renova todas as coisas. O Espírito Santo, nesta primeira catequese, é a terceira pessoa da Trindade, plenamente Deus, consubstancial ao Pai e ao Filho. O Catecismo da Igreja Católica diz assim, no número 685, o Espírito Santo é a terceira pessoa da Santíssima Trindade, ele é Deus, uno e igual ao Pai e ao Filho. Da mesma substância e da mesma natureza, como o Pai e o Filho, é adorado e glorificado. Em Mateus, capítulo 28, versículo 19, diz: Ide, portanto, e fazei discípulos de todas as nações, batizando-as em nome do Pai, do Filho e do Espírito Santo. Este versículo, eu vou repetir, Mateus, capítulo 28, versículo 19, claramente nos mostra a igual dignidade da Trindade. Repito o texto. Ide, portanto, fazei discípulos meus, todas as nações, batizando-as em nome do Pai, do Filho, do Espírito Santo. Também é chamado Espírito Santo, defensor e consolador, da onde vem a palavra Paráclito. Jesus promete o Espírito Santo como Paráclito. Paráclito é uma palavra grega que significa defensor, advogado, consolador, aquele que está ao nosso lado para nos ajudar. O Espírito Santo é aquele que está ao nosso lado para nos ajudar. Paráclito quer dizer, repito, defensor, advogado, consolador. Então vem Espírito Santo. Vou citar um texto de João, capítulo 14, versículo 16. Eu rogarei ao Pai, e vos dará outro paráclito, para que permaneça convosco para sempre. Por isso, venha sobre nós, Espírito Santo de Deus. Amém! Primeira catequese sobre o Espírito Santo, povo de Deus. E agora, vamos juntos para a novena que nos aguarda, Santa Rita de Cássia.
1: Postiça rosa preferida, ó Santa Rita de Jesus.
0: E eu disse, é a santa das causas impossíveis. Ó poderosa e gloriosa Santa Rita, chamada santa das causas impossíveis. advogada dos casos desesperados, auxiliadora da última hora, refúgio e abrigo da dor que arrasta para o abismo do pecado, da desesperança, com toda a confiança em vosso poder junto ao coração sagrado de Jesus, a vós recorro no caso difícil e imprevisto que dolorosamente oprime meu coração. Qual essa causa humanamente impossível que você quer pedir a Deus? Peça, filho, peça. Eu estou aqui no meu coração com uma causa tão difícil. Só Deus sabe. Eu também estou rezando. Obtenha a graça que desejo, pois sendo-me necessária eu a quero. Apresentada por vós a minha oração, o meu pedido, por vós, que sois tão amada por Deus, certamente serei atendido. Dizei a nosso Senhor Jesus Cristo que me valerei desta graça para melhorar a minha vida, os meus costumes e para cantar na terra e no céu a divina misericórdia. Santa Rita das causas impossíveis, rogai por nós. Santa Rita das causas impossíveis, rogai por nós. Santa Rita das causas impossíveis, primeiro dia da novena, rogai por nós. O Senhor esteja convosco, Ele está no meio de nós. Neste primeiro dia da semana da unidade dos cristãos, clamando o Espírito Santo neste novo Pentecostes, no mundo, na igreja, em nossas vidas. Abençoai a água, a roupa dos enfermos, as fotos de família. Em nome do Pai, do Filho e do Espírito Santo. Amém. E eu me despeço com esta música, Imagens, Eu Navegarei. YouTube, Padre Banzotti. Evangelizar é preciso.
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3: Demais pedidos de orações enviados à nossa produção. Pedidos de orações da Paula de Pedra Azul, em sua intenção, de toda a sua família, por uma graça especial para elas, Davi, Paulo Sérgio, Daniel, Maria, os sogros, toda a família e todos na rua Rio de Contas. Pedidos também de orações da Maria Aparecida dos Santos, em Pedra Azul, na intenção do esposo Marcos Antônio Dias, os filhos Cleidiana e Cleusson Clésia, os netos, também para o padre Reginaldo Manzotti, toda a sua família. Pedidos também do Paulo Sérgio Amaral, orações em sua intenção, do filho Ravi Lucas, também da Maria, a irmã Paula Amaral, sobrinho David Amaral, cunhado Daniel e amigos. Dona Bena da Estiva, pede oração em sua intenção, também do Flávio, Flaviélia, Douglas, Maria Vitória, Valentina, Maria Isabelle, pede também para Maria de Lourdes, Gisele, Rosária, Lorenza e família no Novo Progresso, para Joyce e Gael no Getúlio Vargas, a Carla Andréia, pede oração e proteção divina, para o filho Caião, esposa Alexandre, a mãe Silvânia, pai Carlos, o irmão Anderson, também para o padre Reginaldo Manzotti, pelo seu matrimônio, pela saúde de todos os seus familiares, Mauro Sérgio, pede oração em sua intenção, os filhos e toda a sua família. Eliane Rodrigues, do bairro Novo Progresso, pede orações em sua intenção, de toda a sua família Moraes e Rodrigues. Carlinhos de Maristela, pede oração para os pais, filhos, irmãs, sobrinhos, toda a sua família Prates. A Vanessa, do São Roque, pede oração para os filhos Ailton, Railson, Nathalie, Vitória, Rael, Pietro. Também para o esposo Railson, seus pais Maria Brito e Valdeci José, por toda a sua família. Pedidos também de orações da Manu Freitas de Pratinha. Oração para sua família, em especial para o tio Edmar, pelo seu matrimônio, a irmã Rose Freitas, em São Paulo, e também por uma graça que deseja alcançar. É Daniel Cláudio, pede oração para Edmar Rodrigues dos Santos e Maria Aparecida dos Santos, em memória, para todos os familiares e por uma graça a ser alcançada. E Andy de Pedra Azul, pede oração para Isaac, Ingrid, Márcio e toda a família. Pedidos também da Joelma de Águas Vermelhas. Orações para ela, para os filhos, esposo. Também para Selma e família, Delessi e família, Aurilândia e família. Também para Maria das Dores e família, Aurilene e família. E Tauane e família. Pedidos também da Claudenice do Craúno. Orações para os seus pais, Aurenice e Clesson. para os irmãos Claudio Nilson, Clevison, Clévia, também para o filho Michael, pede também para a mãe da Débora em Jequitinhonha. Pedidos também de Alzena, orações para Alzeni, Lucimar, Roniel, da Sinara, Arthur Carlos, Valmique, Valmir, Braia, Enzo, Zeca, Eupídio, Gislane, Iago, Arthur, Iago, Edson e Hermes e toda a família. Pedidos também da Daiane de Pedra Azul, orações em sua intenção, do Hector, Diego, Anamara, Anne Beatriz, Tonico e Eliseu. Também para o padre Reginaldo Manzotti. Pedidos da Nilde, em Divisa Alegre. Orações para Eliane, Juniel, Derek, Elisa, Elza, toda a sua família e amigos. A Laurita Costa de Pedra Azul pede oração em sua intenção. Dos filhos, netos, esposo, genro e toda a sua família. Pedidos também da Priscila, da Fazenda Pedra do Modesto. Orações pela saúde da sua mãe Fabiana. Que Deus abençoe. Pedidos também de orações enviados à nossa produção da Ideina Maria de Medina, oração para a filha Aline, pela saúde dela. Pedidos também de orações para Dona Terezinha Ribeiro, sua irmã Zilda e toda a sua família em Pedra Azul. Orações também para Edmar Machado e família em Pedra Azul. Orações para Dona Romilda, seu esposo Valdo, o irmão Rogério e família em Pedra Azul. Todos os pedidos enviados a nossa produção serão encaminhados para a equipe do padre Reginaldo Manzotti.
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3: 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Na Oriente, agora 11:05.
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3: Pela primeira vez, Classe C vai liderar consumo das famílias em Minas Gerais, na Oriente 1110. Com forte influência da Classe C, o consumo das famílias em Minas Gerais deve atingir o valor de mais de 890 bilhões de reais em 2026. Segundo a pesquisa inédita, o consumo deve representar um crescimento real de 6,3% em comparação com o ano passado, quando atingiu o patamar de 837 bilhões e 200. É a primeira vez que a classe C é responsável pela maior parcela do consumo do estado. Boa parte de consumo deve ao aumento do poder aquisitivo da chamada classe C, cujo renda mensal varia entre R$ 2.525 e R$ 10.885. Em Minas, ela representa a maior fatia consumidora, 39,1%, com potencial de gastar cerca de 323 bilhões e 900 neste ano. Além disso, outro fator que deve aquecer o consumo é o aumento dos postos de trabalhos formais.
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3: São João del Rei terá voo de BH e aeroporto reformado. Na Oriente FM, agora 11:11. Depois de 3 anos sem voos comerciais regulares, São João del Rei voltará a integrar a malha aérea da Azul. A cidade terá, a partir de julho, uma operação ligando o aeroporto Prefeito Octávio de Almeida Neves ao Aeroporto Internacional de BH, em Confins. O lançamento será amanhã, terça-feira, às 9:30. A retomada dos voos é resultado de uma articulação do governo de Minas por meio da Secretaria de Estado de Cultura e Turismo e da agência Invest Minas para ampliar a conectividade aérea regional e fortalecer o turismo no interior do estado. A operação virá acompanhada de uma reforma completa do aeroporto de São João del Rei, que passará por melhorias estruturais e operacionais para receber a nova fase de aviação no campo das vertentes. A qualquer momento, mais notícias na Oriente.
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3: Muito bem, vamos lá na sua ZYX532, Rádio Oriente FM 98,3. Sucesso o tempo todo. 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Bom dia, excelente semana, excelente segunda-feira pra você. Vamos juntos.
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3: Muito mais música na Oriente 1113. Bom dia.

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1: Bruno Rosa e Jorge Matheus, a grama do vizinho, ainda por aqui, Simone Mendes, detalhe bobo, e teve ele, é lenda do forró, é o cachorrinho do vovô, depois da uma, já já mais música, já já tem alô também pros amigos aí do São Pedro aí na sintonia com a gente. 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Agora, notícias dos famosos no Link.
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3: Esse é Link de volta. Camila Coelho revela fim do casamento com o empresário após mais de 2 décadas juntos.
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3: A influenciadora Camila Coelho, de 38 anos, usou as redes sociais na última semana para anunciar o fim do casamento de 21 anos com o empresário Ícaro Brenner. Os dois estavam juntos desde a adolescência e são pais de Kai, de 3 anos. O ex-casal compartilhou o comunicado em uma publicação conjunta. O comunicado reforça que o filho dos dois, Kai, é a maior prioridade do agora ex-casal. A gente volta já.

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1: Oriente 11:24.
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3: Oriente 11:28. Bom dia pra você.
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3: Muito bem, vamos juntos.
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3: Muito mais música na sua Oriente FM. Bom dia pra você, 11:29.
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3: Aquele abraço, Dona Maria, os amigos do São Pedro, sempre com a gente, mandando abração pros filhos, genro, toda a família, netos também aí com a gente. Obrigado, Dona Maria, pela companhia. Boa segunda-feira, boa semana. Natson Ferinha na Oriente. Super-homem.

Júlio César, nananá. Ainda por aqui, Pixote, na Soriente FM, sucesso o tempo todo. 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
1: Não saia daí. 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
6: Na Oriente 11:42.
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11: Você sabia?
3: Você sabe por que o calor deixa a gente cansado?
11: Você sabia?
3: Esta é uma tática do corpo para evitar a desidratação. Em dias quentes, perdemos mais água pelo suor para manter a temperatura do organismo adequada. Então, para que a água não vá embora em excesso, sentimos sede e cansaço. A sensação de moleza nos deixa mais parados. Assim, o corpo trabalha menos. O suor diminui e o risco de desidratação é menor.

0: Batidão e Léo Santana. Quem diz que o amor é bom? Ainda por aqui, Felipe Ferrari, Diego e Arnaldo, só pancada. Finalizando muito bem o Bom Dia Oriente desta segunda-feira. Obrigado, gente, pelo carinho, pela companhia, pela participação no programa. Amanhã tem mais, se Deus quiser. Daqui a pouquinho, Oriente Rede, muito mais música no seu rádio. Forte abraço.
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0: Mega Sena terá edição especial de 30 anos com prêmio de 300 milhões. A Oriente agora 2 faltando para o meio-dia. A Caixa Econômica Federal anunciou um aumento no valor do prêmio da edição comemorativa de 30 anos da Mega Sena. O concurso especial 3010, marcado para o dia 24 de maio, passou de uma estimativa inicial de 150 milhões para 300 milhões, assim como acontece na Mega da Virada. O concurso não permitirá acumulação. Caso ninguém acerte as 6 dezenas, o valor será distribuído entre os apostadores que fizerem 5 acertos, seguindo a regra da modalidade. Os jogos poderão ser registrados até as 22 horas do dia 23 de maio, no horário de Brasília. Já os bolões poderão ser comprados até as 10 horas do próprio dia do sorteio. A extração acontecerá às 11 horas no Espaço da Sorte, em São Paulo, com transmissão ao vivo pelas redes sociais da Caixa Econômica Federal.
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0: Cheque do fim da escala 6x1 entra em semana decisiva na Câmara, na Oriente, agora 1 faltando para o meio-dia. A proposta que prevê o fim da jornada de trabalho 6x1 entra em uma semana decisiva de articulações no Congresso Nacional. O relator da PEC, Léo Prates, deve apresentar na quarta-feira a primeira versão do parecer sobre o texto. Antes disso, nesta segunda-feira, o parlamentar deve se reunir com o presidente da Câmara, Hugo Mota, e com o presidente da Comissão Especial, que analisa a proposta, Alencar Santana, para discutir os ajustes finais do relatório. A PEC deve estabelecer regras gerais para a redução da jornada semanal de trabalho, passada das atuais 44 horas para 40 horas semanais, com garantia de 2 dias de descanso, sem redução salarial. A qualquer momento, mais notícias na Oriente. 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
1: 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Meio-dia. 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
3: 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Esse é o Link de volta. Milady Miley acredita já ter enfrentado depressão. Link. Milady Miley participou do podcast Podshape, abriu o coração ao falar sobre maternidade, desafios pessoais e saúde mental. Durante o bate-papo, a influenciadora revelou acreditar que enfrentou um quadro de depressão em determinado período da vida, mas que só conseguiu reconhecer os sinais depois de tudo que viveu. Ela também contou que passou uma fase em que só conseguia dormir com a ajuda de medicação. A gente volta já.

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1: Meio-dia e 21 minutos.
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6: Diego Arnaldo, toque aí.

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1: Meio-dia e 38 minutos.
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1: Ei, BH! Canta essa moda linda comigo assim, ó.

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1: Meio-dia e 59 minutos.
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3: Voltamos com mais informações do Café Express. Eu sou Vitória Vieira.
4: Confira os destaques de agora do Café Express.
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3: Número de pessoas em busca de emprego há 2 anos ou mais cai 21,7%.
4: Decisão da União Europeia sobre carne foi precipitada, mas requer atenção, diz a BIEC.
3: Exportações de soja no Brasil devem atingir recorde em 2026. Essa é a avaliação da Conab.
4: B3, volume negociado, subiu 29% em abril na base anual.
3: Eneva vê lucro crescer 35% no ano. O número de brasileiros que procuram emprego há 2 anos ou mais caiu 21,7% no primeiro trimestre, na comparação com o mesmo período do ano passado. O levantamento do IBGE também mostra redução em outras faixas de procura por trabalho. Entre os que buscam emprego de 1 mês a menos de 1 ano, houve queda de quase 10%, chegando a 3,38 milhões de pessoas. Já aqueles que procuram vaga entre 1 e 2 anos somaram 718 mil, recuo de 9%.
4: O presidente da BIEC, Roberto Perosa, criticou a decisão da União Europeia de retirar o Brasil da lista de países autorizados a exportar carnes e derivados de origem animal conforme as regras sobre o uso de antibióticos. Segundo ele, a medida foi precipitada, já que ainda havia negociações em andamento entre o Ministério da Agricultura e as autoridades europeias. Apesar da crítica, Perosa afirmou que o Brasil precisa atingir com mais atenção para evitar situações semelhantes no futuro. Ele destacou ainda que o tema ganhou prioridade dentro do governo federal, envolvendo órgãos como Itamaraty e o Palácio do Planalto, na busca por uma solução rápida para restabelecer as exportações.
3: As exportações brasileiras de soja devem crescer em 2025, acompanhando o desempenho recorde da safra nacional. A Conab elevou a projeção de embarques para 116 milhões de toneladas, aumento de 630 mil toneladas em relação à estimativa anterior. Se confirmado, esse será o maior volume já exportado pelo país, representando crescimento de 7,2%. Os estoques também foram revisados para cima, alcançando 10,3 milhões de toneladas. Além disso, a colheita da soja já atingiu 98% da área plantada e a produção nacional está estimada em 180 milhões de toneladas.
4: Mercado financeiro agora no Café Express.
5: Mercado financeiro. Tudo sobre a Bolsa de Valores.
4: B3, ticker B3SA3, informou que o volume financeiro médio diário negociado no mercado de ações somou 37,1 bilhões de reais em abril de 2026, o que representa um crescimento de 29,2% em relação ao mesmo período de 2025. Na comparação com março deste ano, houve uma pequena retração de 0,4%. O segmento de mercado à vista concentrou a maior parte das negociações, com média diária de 35,4 bilhões. De reais. O montante representa avanço de 28,5% na base anual.
3: A Eneva reportou lucro líquido de 527 milhões de reais no primeiro trimestre, uma alta de 35%. A receita operacional líquida da empresa de energia elétrica somou 4,68 bilhões entre janeiro e março, um avanço de quase 6% em relação ao mesmo período do ano passado.
4: Eu sou Evandro e esse é o Café Express. A seguir, outras notícias. Até já.
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1: Uma hora e 8 minutos.
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11: Eu vou mandar um áudio pra ela. Não tem jeito. Vou ter que mandar.
12: Me esquece.
11: Não.
12: Te adoro.
11: Calma aí.

0: Obrigado.
1: Você está ouvindo Oriente em Rede. 1 hora e 21 minutos.

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1: Daniele Davi, Mari Fernandes, Chorei no Uber.

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2: Sonic de volta. Grelo revela que cogita mudar nome artístico. Link. Grelo, cantor e compositor por trás de sucessos interpretados por Gustavo Lima, Zeneto Cristiano, Matheus Cauã, Simone Mendes, Henrique Juliano, revelou que pode passar por uma grande mudança na carreira. Durante a participação no Jornal dos Famosos, o artista contou em primeira mão o que pensa em abandonar o atual nome artístico. O intérprete afirmou que o apelido vem causando desconforto por conta das interpretações maliciosas feitas por parte do público. Segundo ele, a situação acaba atrapalhando até mesmo a seriedade do trabalho apresentado nos palcos. A gente volta já.
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1: 1:39.
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1: 1:42.
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10: Você sabia?
11: Você sabe porque temos imaginação?
10: Você sabia?
11: A imaginação está ligada a uma rede de regiões cerebrais que tem uma coisa em comum. Ficam ativas quando estamos em repouso mental, sem nos concentrar em nada especificamente. A imaginação seria um sinal de amadurecimento dessa rede. Assim, por meio dos sentidos, conseguimos representar na imaginação situações e objetos a partir de elementos que existem na realidade. Essa função é muito importante, pois melhora o funcionamento do cérebro. Por isso, deve ser sempre estimulada.
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1: 1:58.
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12: Olá, estamos de volta com as informações do Brasil, do mundo e do agronegócio. Eu sou Evandro e este é o Café Express.
13: E eu sou Vitória Vieira. Vamos às manchetes.
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12: Brasil tem alta de síndrome respiratória aguda grave em bebês.
13: Consumo de ovos no Brasil cresce 166% em 17 anos.
12: Irã não confia nos Estados Unidos e só vai negociar se for sério, diz chanceler.
13: Positivo Tecnologia tem prejuízo líquido de 12 milhões no primeiro trimestre.
12: Banco do Brasil, lucro despenca 53% e vai a 3,4 bilhões de reais no primeiro trimestre. Os casos de síndrome respiratória aguda grave em crianças menores de 2 anos estão aumentando no Brasil, impulsionados principalmente pelo vírus sincial respiratório responsável pela bronquiolite. Segundo o boletim Infogripe da Fiocruz, o vírus sincial causou 41,5% dos casos confirmados da síndrome nas últimas 4 semanas, seguido pela influenza A e o rinovírus. Enquanto isso, a influenza A segue em alta nas regiões sul, norte e sudeste, sendo responsável por mais da metade das mortes, especialmente em idosos. Todos os estados brasileiros estão em alerta, com 10 para situação de alto risco.
13: O consumo de ovos no Brasil deve alcançar cerca de 320 unidades por pessoa em 2026, mais que o dobro registrado há 2 décadas, segundo o Instituto Ovos Brasil. O crescimento reflete mudanças nos hábitos alimentares, com uma maior busca por proteínas, popularização de dietas fitness e low carb e o uso crescente de medicamentos para emagrecimento, que aumentam a preocupação com a preservação da massa muscular. Segundo Edival Veras, o avanço também está ligado a mudanças na percepção sobre o colesterol e a valorização de alimentos mais saudáveis. O ovo passou a ser visto como proteína acessível, nutritiva e prática, ganhando espaço diante do aumento do preço de outras fontes proteicas.
12: O ministro das Relações Exteriores do Irã, Abbas Arikishi, afirmou que o país não confia nos Estados Unidos e só considera negociar se Washington demonstrar seriedade nas conversas. Ele disse que o processo de mediação conduzido pelo Paquistão está com dificuldades após a suspensão das negociações de paz entre o Irã e os Estados Unidos. O ministro iraniano também destacou a situação do Estreito de Hormuz, afirmando que apenas embarcações não envolvidas em guerra contra o Irã podem transitar, mediante coordenação com a Marinha iraniana. Segundo ele, a região permanece muito complicada, especialmente após o agravamento do conflito iniciado em fevereiro.
13: Vamos com as últimas notícias do mercado financeiro.
6: Mercado financeiro. Tudo sobre a Bolsa de Valores.
13: A Positivo Tecnologia reportou prejuízo líquido de 12,3 milhões no primeiro trimestre, 2,4% menor do que o visto no mesmo período do ano passado. Entre janeiro e março, o lucro EBITDA da Positivo somou 69,7 milhões, alta de 31% do resultado no primeiro trimestre no ano passado. A margem EBITDA foi de 9,4%, uma alta de 2 pontos percentuais ante o registrado um ano antes.
12: O Banco do Brasil terminou o primeiro trimestre de 2026 com lucro líquido ajustado em 3,4 bilhões de reais, queda de 53% ante o mesmo período de 2025, mostrou um documento enviado ao mercado. Apesar disso, a cifra ficou dentro do consenso da Bloomberg, que aguardava um lucro de 3 bilhões e 420 milhões de reais. Desde o terceiro trimestre de 2024, o BB vem sentindo os efeitos da falta de pagamento no agronegócio, já que o setor passa por uma alta expressiva no número de recuperações judiciais.
13: Obrigada pela companhia. Terça-feira, amanhã, estamos aqui de novo.
12: Este é o Café Express aqui na Rádio Oriente FM 98,3. 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
1: 2:06.
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2: Esse é o Link de volta por aqui. Após repercussão de falas sobre maternidade, Rafa Kalimann se manifesta e defende Natan. Link. Rafa Kalimann se manifestou sobre a repercussão das suas falas do documentário Tempo para Amar. Trechos do material, especialmente os que ela desabafa sobre o distanciamento de Natan durante a sua gravidez, viraram assunto na internet. No registro, a mãe de Zuza falou que o companheiro teve um comportamento de fuga quando ela só precisava dele. Diante de julgamentos no tribunal da internet, ela se pronunciou. Em um vídeo compartilhado no Instagram, a influenciadora disparou que ela não foi abandonada e, na sequência, disse que idealizou o documentário para gerar conversa e apoio para famílias que passam ou passaram pela maternidade. Ela contou que se deparou com vários cortes do projeto nas redes sociais com a narrativa distorcida. O link fica por aqui, a gente volta amanhã.
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4: 2:38.
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1: 15 horas e 1 minuto.
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0: 15h05.
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0: Vamos lá, ótima segunda-feira para você. Estamos chegando para mais um Cai no Laço. Hoje é dia 18 de maio. Prazer, aqui é o Fernando Lumber.
3: Segura, meu povo!
0: Sabateia, mulherjada, que nós estamos chegando por aqui.
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0: Vamos aos fatos que marcaram a época no Brasil e no mundo no dia 18 de maio. Lá em 1804, Napoleão Bonaparte foi proclamado imperador da França. Em 1910, o cometa Halley, que a cada 76 anos passa próximo da Terra, pôde ser visto no céu. Na segunda aparição, no século XX, em 1986, ele decepcionou. Em 1953, pela primeira vez, uma mulher ultrapassou a velocidade do som. A americana Jacqueline Cohane, pilotando um F-86 Sabrejet, alcançou 352,337 milhas por hora. 1.049,8 quilômetros por hora. Em 1973, no Dia Internacional dos Museus, um incêndio no Museu de Minas e Energia, no Rio de Janeiro, destruiu 300 mil volumes da Biblioteca de Paleontologia e Mineralogia. Acho que são esses aqui os mais principais. Vamos lá. Os aniversariantes de hoje: o cantor Jack Johnson, também o ator Felipe Fogosi, a comediante, Tina Fey. Deixa eu ver aqui, o Doris Dias, modelo, Birubiru, jogador de futebol, são eles. Quem mais? Vamos lá. Hoje nós estamos comemorando o Dia Nacional de Combate ao Abuso e à Exploração Sexual de Crianças e Adolescentes, também dos vidreiros, das raças indígenas da América, da Boa Vontade e o Dia Internacional dos Museus.
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0: E vamos lá, conferindo aí a nossa programação. Segue!
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Um advogado que nasceu com deficiência agradece aos pais adotivos. Foi dado para adoção. Olha aí. A história do doutor Jonatas Oliveira, o advogado que nasceu com deficiência e foi rejeitado pela mãe, emocionou os pais. Ele é criminalista e viralizou nas redes sociais pela gratidão e deu uma casa para a mãe adotiva na Paraíba e pela história de vida incrível que ele tem. Ele nasceu com uma má formação congênita, ele foi rejeitado pela mãe, dado para adoção e teve uma nova oportunidade em vencer. Hoje ele diz que não conta o que viveu para comover, mas para inspirar. Não era para ter conseguido estudar, era para ter crescido em um abrigo. Mas o doutor Jonatas teve a oportunidade e é mostrando isso que ele quer mudar a vida de muitas outras pessoas. Olha aí. E ele então explicou que a mãe sempre fez tudo por ele e que nunca desistiu e o desmotivou a nada. Sempre buscando, lutando e alcançou os seus objetivos.

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0: Vamos lá, é hora de mandar alô pra quem tá acompanhando o nosso programa. O Paulo tá na sintonia da nossa programação, a Fátima Pereira também, a Poliana e a Ruth estão no trabalho, a Rejane, a Márcia Silva, o Ronaldo e o Francisco também no trabalho, tá na obra, tá com o radinho ligado acompanhando a gente, obrigado pelo carinho.
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0: 15 horas e 22 minutos.
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0: 15 horas e 24 minutos.
2: Caramba.

0: a gente segue por aqui com muita música boa. 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
0: Essa é a trilha sonora da sua programação. Vamos lá, continua.

bom que você está acompanhando o nosso programa com muita música boa, muitas informações também, né, do Brasil e do mundo. E as suas participações através do WhatsApp, vai mandando aí, porque daqui a pouquinho rola aquele salve, daqui a pouquinho vai rolar aquele super alô.

0: delícia saber que você está aí do outro lado, acompanhando a nossa programação, acompanhando a gente aí pelo seu rádio, esteja você em casa, no carro ou no trabalho, agradecemos a sua audiência. 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

0: Vamos lá, é hora de mandar alô para quem tá na sintonia da nossa programação, mandando o WhatsApp aí pra gente. A Sônia e a Adriana estão no trabalho acompanhando o nosso programa. Obrigado pelo carinho. Sabrina Gonçalves também. A Márcia Forni. Obrigado, Zé Eliosmar. A Fernanda. Maria Rita, obrigado pelo carinho. E a Elza também tá acompanhando o nosso programa. Valeu.
1: Galerinha, eu já volto, né? Depois trazendo muito mais músicas para você, ok?
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1: 15 horas e 42 minutos.
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0: 15h46.
1: Você sabia?
2: Você sabe como surgiram as palavras?
1: Você sabia?
2: As palavras surgiram de uma forma espontânea durante a evolução do ser humano. É impossível dizer exatamente quando elas foram ditas pela primeira vez. E não se sabe, por exemplo, se os antepassados do Homo sapiens falavam. Já sobre a escrita, há mais detalhes. Teve início por volta de 3.500 anos antes de Cristo, entre os sumérios. E nasceu da necessidade de registrar impostos e cálculos.

0: E vamos lá, conferindo aí a nossa programação. Segue.
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0: Música boa pra você é aqui na nossa programação.

0: essa é a Rádio Oriente FM 98,3. Obrigado pelo carinho, obrigado pela sintonia. Mandando um alô lá pro pessoal de Cândido Sales, na Bahia. Lá eles conseguem ouvir a gente. Olha só onde a rádio chega, rapaz. Cachoeira de Pajeú também. Alô, Divisópolis, obrigado pelo carinho.
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herói de 12 anos quebra a janela e salva o vizinho cadeirante durante um incêndio. Como é que é, jovem herói? Menino de 12 anos salvou a vida de um vizinho cadeirante de 18 anos que estava preso no incêndio dentro de casa no Paraná. O nome dele é Cauã Vinícius, ouviu gritos do vizinho logo cedo e foi junto com a mãe ver o que estava acontecendo. Aí eles viram o carro da mulher pegando fogo e as chamas rapidamente se espalhando para dentro de casa. O pequeno herói não teve dúvida, quebrou a janela e tirou o rapaz lá de dentro. Foi com muito sacrifício. A janela não abria porque tinha uma trava. A gente conseguiu abrir, daí veio outro rapaz e a gente conseguiu tirar o jovem cadeirante dali com pouco espaço que tinha na janela, disse Gisele Rodrigues Teixeira, que é a mãe do Cauã. E salvou o rapaz, hein? Ele mora em Colombo, na região metropolitana de Curitiba. As chamas começaram após a falha mecânica no carro da família. Caramba!

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1: O programa por aqui não pode parar, né? E os alôs também não. A Vanicinha Pereira tá acompanhando o nosso programa. Obrigado pelo carinho. A Willa. Alô, Renata. A Laura Maria também tá acompanhando o nosso programa. O Guilherme. A Suelen Castilho. Obrigado pelo carinho. E a Juliana Chediak também acompanhando o nosso programa. Obrigado. Aquele alô.
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6: 16 horas. 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

0: 16:03.
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0: E vamos lá, a sequência de músicas por aqui não para.

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0: música mais gostosa no seu rádio. Obrigado pela audiência. Continue participando aí através do WhatsApp, porque daqui a pouquinho vai rolar aquele salve. Daqui a pouquinho vai rolar aquele alô pra quem tá acompanhando a nossa programação. Obrigado aí pela audiência. Vamos lá, a música continua.
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1: E aí, mandou o WhatsApp para nossa programação. É hora de mandar um salve para a galera que está acompanhando a gente. Ó, a Angelita Silva está na sintonia também. A Larissa Vilela, a Glória, Amanda, Antônio Neto, obrigado. Gleiciane Junqueira, valeu. Galera, não sai da sintonia não, porque daqui a pouquinho, na sequência, eu tô de volta e eu vou te contar uma que você vai pilhar. Aguenta aí.
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7: 16 horas e 17 minutos.
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0: Uma idosa realizou o sonho e se formou em medicina aos 72 anos de idade, meu amigo. Vai vendo. Após a doença grave do marido, uma mulher de 72 anos decidiu realizar o sonho antigo de ser médica. Entrou na faculdade e agora se formou em medicina aos 72 anos. Como ela não tinha dinheiro, Dawn pegou as economias que fazia para a aposentadoria e foi pagando as mensalidades da escola de medicina em St. James, em Anguila, no Caribe. Agora formada, ela comemora com orgulho o doutorado em medicina e vai começar esse ano a residência médica em Trinity Health Medical Center em Muskegon, em Michigan, nos Estados Unidos. Ela começou a carreira como enfermeira e educadora pediátrica e nessa época ela se casou, teve dois filhos e adiou o sonho de cursar medicina. Aí ela se divorciou do marido e se casou novamente com Carl e passou décadas criando mais dois filhos que teve com ele. O sonho de cursar medicina se reacendeu quando ela sofreu uma hemorragia cerebral e quase morreu. Para comemorar, os dois decidiram que precisavam realizar os sonhos dessa vida. Aí ela queria viajar. Dawn disse que queria cursar medicina e ele achou que eu estava louca, disse a idosa, falando do marido, né? Foi duro chegar na sala de aula e perceber que era a aluna mais velha da turma. Para piorar, ela reprovou na prova de bioquímica no primeiro ano, mas recebeu o apoio do marido para poder seguir em frente. Aí depois ela precisou viajar para poder fazer estágios clínicos em Chicago e também na Virgínia Ocidental, além de uma temporada no sul do Texas. Enfim, conta toda a história dela aqui. Se você tiver interesse em saber a rápida biografia dessa médica idosa de 72 anos nos Estados Unidos, é só procurar aí nas redes sociais que você vai encontrar. Vamos lá, o programa segue. 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E vamos lá, conferindo aí a nossa programação. Segue.
1: Ó. 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

aquela música maravilhosa que você gosta, rola aqui na nossa programação. Nosso muito obrigado pelo seu carinho, pela sua audiência. Continue pedindo a tua aí através do nosso WhatsApp. Daqui a pouquinho a gente vai mandar aquele alô pra galera toda que tá na sintonia aí. E claro, sua canção também rola aqui na nossa programação, né? Muito bom saber que você tá aí. Esteja você em casa, no seu trabalho, esteja você aí dando uma caroninha pra gente no teu carro, no teu caminhão. Nosso muitíssimo obrigado pela tua audiência. Vamos lá, a programação não para.

0: por aqui. Vamos seguindo o nosso programa. Muito obrigado pelo carinho de cada um de vocês. A Estela está na sintonia da nossa programação. A Cláudia Moreira, a Matilde Silva também, a Maria Helena, Sebastiana de Fátima Bernardes, André Aparecida, Daniel Gregatti também está acompanhando o nosso programa. Valeu!
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4: Agora! Você sabia?
5: Tudo aquilo que você gostaria de saber.
4: Mas não tinha ninguém
5: para explicar.
4: Você sabe por que o kiwi e o pêssego têm pelos?
5: Não

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1: 16 horas e 42 minutos.
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0: 16:45.
1: Você sabia?
2: Você sabe por que o kiwi e o pêssego têm pelos?
1: Você sabia?
2: É uma forma de proteção desses frutos. Os pelos evitam a perda de água quando a temperatura está muito alta e também evitam que pequenos insetos se alimentem do fruto. Funciona como uma capinha protetora com pelinhos.
3: Daqui a pouco
1: tem mais. Você sabia?
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5: Sensacional! Pra você que tá aí no trabalho, nosso muito obrigado pelo carinho. Tô sabendo que tem bastante gente com o radinho ligado aí no trabalho, em casa, no seu carro dando uma caroninha. Boas festas pra todos vocês aí. Vamos lá, o programa não pode parar, o programa por aqui segue.
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5: E vamos lá, porque por aqui é só música boa.

aquela música que você gosta, na melhor programação do seu rádio. Você participa, você pede, a gente, né, vai anotando aqui os pedidos musicais, mandando para o programador e a qualquer momento rola na nossa programação. Vamos nessa, a música continua.

0: Pra você que tá acompanhando a nossa programação, mandando WhatsApp, atenção, hein? É hora de mandar alô. A Helenice Rocha tá com a gente, a Aline, Matheus Reis, a Juliana também, a Sônia Santos, obrigado pelo carinho, e a Maria Ângela, valeu!
1: Maravilha, fica por aí, porque já já você vai ouvir muito mais por aqui.
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1: 16:59.
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14: 17 horas e 4 minutos.
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18: Maravilha, vamos lá, começando mais uma edição do Babados e Fofocas.
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18: Bom, segunda-feira hoje, dia 18, dica do dia, Gi.
0: Truquezinho, Fernando, uma misturinha, na verdade, pra tirar o odor de cama, de colchão, né, de sofá, poltrona, cadeira estofada, na verdade, de qualquer estofado. Se tiver com mau cheiro, essa misturinha tira esse mau odor.
18: Vamos lá, então, primeira fofoca.
0: E bora de fofoquinha, tô aqui no Fofocalizando do SBT. Olha, a Ludmilla e a Bruna celebraram um ano da filha com festa encantadora, gente. A Zuri, né, que é filha delas, completou um aninho de vida em grande estilo. No último dia 14, o casal preparou uma festinha surpresa pra pequena, com direito a balões coloridos em formato de coração e um bolo decorado especialmente pra ocasião, né? Após cantarem parabéns ali pra herdeira, a Bruna mostrou aos seguidores detalhes da sobremesa escolhida pra celebração. Segundo a tendência vintage, né? O bolo foi decorado com glacê, laços de cetim ao redor, flores de açúcar, né? A inicial de Zuri em rosa e uma vela dourada representando a nova idade da bebê. Olha, ficou lindo demais, né? Se de reteu a Bruna ao exibir o doce nas redes sociais. O casal também compartilhou com o público o vídeo encantador do momento, em que surpreendeu a filha, né, com a comemoração super intimista. Será que vai vir um festão, gente? Porque às vezes eles fazem comemoração intimista e depois lasca ali o festão, né? Ou será que vai ser só intimista? Difícil isso hoje em dia, né?
18: Já tem mais pra você, vamos de música.

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0: babados e fofocas da sua segunda, dia 18. Já já, a dica do dia da Gi.
1: Isso mesmo, misturinha potente que promete e realmente tira qualquer mau odor aí de estofados.
0: Já já!

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1: E em Madrid, gente, a Virgínia usou as redes sociais nessa semana que passou, no último final de semana, pra ser mais exato, né? Pra poder anunciar que o relacionamento com o jogador Vini Jr. chegou ao fim, né? Como o sábado não tem babados e fofocas, não deu pra gente comentar. Enfim, os dois, eles estavam juntos, né, publicamente desde outubro do ano passado. A influenciadora publicou uma foto em preto e branco abraçada com o jogador e falou sobre maturidade, princípios inegociáveis, parceria, dedicação e pediu para que os internautas respeitassem esse momento para os dois. Olha, enquanto estivemos juntos, me dediquei muito, como me dedico a tudo. Ao longo da minha vida, aprendi a nunca negociar aquilo que para mim é inegociável. Então, quando algo deixa de fazer sentido, eu prefiro ter maturidade para encerrar com carinho, né? Por fim, ela ainda completou: hoje escolhemos respeitar um o caminho do outro. Torço muito pela felicidade e sucesso do Vinícius e peço respeito de todos e que seja uma página virada na vida de cada um, né? Assim como será na minha. Gente, que babado será que rolou, né? Já fiquei sabendo que pode ter sido coisa de traição, né? Mas não sei, vamos ver se hoje chega mais notícias pra gente dessa novela, né? Mais capítulos.
0: Só as que estão bombando aí nas redes sociais, hein? Daqui a pouquinho tem mais. Continue na sintonia aqui na 98,3.
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1: 17 horas e 20 minutos.
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1: 17 horas e 22 minutos.
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0: 17:23.
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2: Vamos lá, o programa não para. Continua na sua segunda, bom início de semana. 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
2: Mais informações, manda mais uma, Gi.
3: E o humorista Diogo Defante usou as redes sociais aí pra poder comentar a agressão que sofreu durante uma apresentação musical numa casa noturna no Rio de Janeiro. O artista, ele foi atingido no rosto por um sapato enquanto tava no palco e acabou ficando com o olho roxo depois do impacto, gente. O momento foi registrado, né, por pessoas que acompanhavam um show e rapidamente repercutiu nas redes sociais. Nas imagens, é possível ver o instante em que o objeto atinge o rosto do humorista durante a apresentação. Apesar do susto, né, o Defante, ele decidiu continuar no palco e não interrompeu o evento. Ao falar sobre o caso, né, o comediante, ele admitiu que ficou abalado emocionalmente com a situação, mesmo após o agressor pedir desculpas. No seu desabafo, né, o artista, ele destacou que a atitude poderia ter causado consequências ainda mais graves. Gente, com certeza, né, imagina. Fala, embora eu mesma tenha postado esse corte por ter determinado tudo bem, confesso que me deixou triste na hora, porque poderia ter feito eu não continuar mais o show, né? O Defante ainda contou com o responsável pelo arremesso, afirmou que tudo teria acontecido pela zoeira, gente, pela zoeira, e pediu desculpas, né, após a repercussão negativa do caso, é. E nesse caso, eu desculpei o agressor, porque como imaginei, ele disse que foi pela zoeira, me pediu desculpas, né, mas a agressão podia ter sido mais grave a ponto de eu parar o show, né, por alguma consequência pior. O artista, ele também aproveitou o momento para fazer um alerta aos fãs e reforçou que o seu trabalho com humor não incentiva nenhum tipo de agressão.
2: Boa, daqui a pouquinho tem mais uma para você. Vamos lá, a música continua por aqui.

0: babados e fofocas na sua segunda-feira, dia 18. Meu amigo, tá quase acabando o mês. Vamos pra junho já já. Mais um... Daqui a pouquinho a dica do dia, né, Gi?
1: Isso mesmo, Fernando. Uma misturinha que tira mau odor aí dos estofados.
0: Já já!

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0: assim seguimos com o nosso programa na sua segunda-feira e a fofoca por aqui não para.
1: E aos 66 anos de idade, a Gretchen está enfrentando uma batalha contra a alopécia e comentou através das redes sociais o motivo pela qual a doença autoimune se intensificou, né? E também como ela está disfarçando aí a queda de cabelo. Ela republicou um vídeo do marido onde ele falava sobre a micropigmentação capilar, né? E abriu o coração. Olha, o meu processo de alopecia aconteceu por conta de um corte químico e jamais por conta da micropigmentação, né? Por fim, a Gretchen, ela contou os benefícios dessa técnica, né? Olha, esse procedimento só me ajudou a superar as grandes falhas que a alopecia causou na minha frontal. Procedimento

0: que tanto me ajudou e que foi feito a meu pedido, né? Porque eu acho que tem muita gente falando aí nas redes sociais que por conta de fazer micropigmentação, que ela foi ficando careca, digamos, entre aspas, né? Perdendo o cabelo ali da região. Mas não é, pelo contrário. Ela já tinha perdido o cabelo da região, estava perdendo cada vez mais esse cabelo. E aí a micropigmentação veio como uma solução para tampar as falhas, né? Então, claro, assim que de perto, você vai perceber ali como a falha dela é muito grande, muito extensa, que realmente foi feito um procedimento, uma micropigmentação ali. Mas, se você estiver mais afastado, vai parecer como se fosse o cabelo dela mesmo. A área ali já tá mais escurecida, né? Onde foi feita toda a micropigmentação. Então, foi um jeito de ajudar mesmo na autoestima dela para que ela consiga passar por essa fase, né? E ainda assim, continuar com outros tratamentos para poder incentivar o crescimento do cabelo nas áreas onde caiu.
1: Daqui a pouquinho tem mais.
2: Dá um tempinho aí que eu volto já, trazendo mais super sequência para você.
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6: 17:37.
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17 horas e 39 minutos.

0: Vamos lá, vamos seguindo por aqui. A música não para e as fofocas também não.
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0: Vamos lá, manda mais uma informação, Gi.
3: Ai, ai, ai, gente. E a Mariana Rios voltou, né, a movimentar aí as redes sociais após anunciar o lançamento de um curso sobre prosperidade e desenvolvimento pessoal. A atriz e apresentadora, né, passou a divulgar o treinamento Basta Sentir, que é vendido aí por cerca de R$300. E tem a promessa de ensinar técnicas ligadas à chamada lei da atração, gente. O assunto rapidamente repercutiu entre os internautas, né, por conta do relacionamento da artista com o Juca Diniz, né, neto do empresário bilionário Abílio Diniz. Nas redes, muitos usuários passaram a comentar a ligação entre o discurso de prosperidade apresentado no curso e o fato da Mariana estar casada com o herdeiro de uma das famílias mais ricas desse Brasil, gente. No vídeo de divulgação do projeto, a Mariana afirma que muitas das conquistas de sua vida aconteceram antes mesmo dela entender como funcionava o método que hoje ela ensina. Olha, não foi sorte, não foi acaso, não foi só talento, declarou a famosa ao apresentar a proposta de treinamento para os seguidores, né? Segundo a atriz, o método trabalha três pilares ao mesmo tempo: o pensamento, a emoção e a energia. E o curso é dividido em módulos, né, com exercícios práticos, tem áudio guiado, conteúdo voltado para quem quer conquistar objetivos pessoais, né, profissionais, e já teria sido aplicado, né, em mais de 23 mil pessoas. Só que nas redes sociais a repercussão foi imediata, né? Enquanto alguns seguidores elogiaram a iniciativa, disseram admirar a trajetória da artista, a maioria ironizou o lançamento do curso após o casamento dela com o economista, né? É, só pra vocês terem ideia, eles assumiram o relacionamento em 2023 e desde então costumam compartilhar momentos juntos nas redes sociais, né? Além de economista, ele também é atleta de triatlon, né? E costuma publicar conteúdo sobre viagens, esportes e gastronomia. Ou seja, o que que o povo criticou, gente? Que não seria tanto ali a lei da atração, né? Já que ela está, assim, milionária, né? Então, não faz muito sentido essa lei da atração pra vida dela, né? Só se ela só usou a lei da atração pra atrair o milionário. Mas aí já é outra história.
0: Daqui a pouquinho tem mais uma. Vamos lá, a música continua.

0: babados e fofocas no ar. E que bom que você está acompanhando o nosso programa. Nosso muito obrigado aí pela sua audiência. Dentro de mais alguns minutos, a dica da Gi.
1: Isso, uma misturinha caseira e potente para tirar qualquer mau cheiro que esteja aí no seu estofado. Seja no colchão, no sofá, na poltrona, enfim.

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0: Mais músicas pra você e mais informações. Esse é o nosso Babados e Fofocas. Chegamos ao final de mais um programa Babados e Fofocas. E agora a dica da Gi. Fala aí, Gi.
1: Então bora pra nossa diquinha do dia pra gente finalizar nosso Babados e Fofocas, que é a nossa misturinha pra eliminar os odores do colchão e também do sofá. Serve pra cadeira estofada, poltrona, tudo que for estofado, tá bom, gente? Você vai colocar num borrifador 1 litro de água, tá? 1/4 de copo de álcool etílico. 1 colher de sopa também de bicarbonato de sódio. Maravilhoso, a gente sempre tem que ter em casa. 1/2 copinho de vinagre de álcool, tá? Aquele bem baratinho do supermercado. E 1 colher de sopa de amaciante de roupa. Eu aconselho colocar o concentrado, porque ele tem o perfume mais forte, mais duradouro, então vai deixar o seu ambiente, a sua casa ali, o seu estofado mais perfumado. Jogou tudo no seu borrifador, chacoalhou, é só borrifar, gente, tá bom? Vai eliminar qualquer odor que esteja aí nos seus estofados.
0: Boa! Tem estofado que pega mau cheiro mesmo, né?
1: Tem, Fernanda. Acontece, né? É como até mesmo o suor, né, da gente, com o tempo vai acumulando bactérias, enfim. Isso não descarta uma limpeza do estofado, mas, né, se você não tá podendo fazer a limpeza no momento, vai pelo menos dar uma abrandada ali, vai tirar o mau cheiro.
0: É. Valeu, Gi.
1: Valeu.
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0: 18 horas.
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8: O anjo do Senhor anunciou a Maria, e ela concebeu do Espírito Santo. Ave Maria, cheia de graça, o Senhor é convosco. Bendita sois vós entre as mulheres, e bendito é o fruto do vosso ventre, Jesus. Santa Maria, Mãe de Deus, rogai por nós, pecadores, agora e na hora de nossa morte. Amém. Rogai por nós, Santa Mãe de Deus, para que sejamos dignos das promessas de Cristo. Oremos. Infundi, Senhor, como vos pedimos, a vossa graça em nossas almas, para que nós, que pela anunciação do anjo, vimos ao conhecimento da encarnação de Jesus Cristo, vosso Filho, por sua paixão e morte, sejamos conduzidos à glória da ressurreição, pelo mesmo Cristo, Senhor nosso. Amém.
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0: 18h05.
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19: É
0: 18h05.
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0: motivacional de hoje vai trazer a parábola do copo d'água. Você já ouviu? Um psicólogo dava uma palestra sobre gerenciamento de estresse para uma plateia atenta. E em certo momento ele ergueu um copo que tinha um pouco de água e perguntou àqueles presentes que ali estavam: quanto vocês acham que esse copo de água pesa? Aí as respostas variaram bastante. Os participantes começaram a arriscar: 100 gramas, 200 gramas, meio quilo. Aí o psicólogo sorriu, esperou que todo mundo silenciasse e respondeu para a plateia: o peso absoluto desse copo, ele não importa. O que realmente importa, o que realmente faz a diferença, é o tempo que eu passo segurando esse copo. E ele continuou a explicação: se eu segurar esse copo por um minuto, não há problema nenhum, é leve. Se eu o segurar por uma hora inteira, meu braço vai começar a doer e ficar dormente. Mas se eu decidir segurar esse copo o dia todo, o meu braço ele vai ficar completamente paralisado e eu vou acabar desabando de dor. Olhando para a plateia, ele concluiu: reparem que o peso do copo não mudou em momento absolutamente nenhum. É o mesmo. Mas quanto mais tempo eu seguro esse copo, mais pesado ele se torna. A lição da história de hoje para você que está na nossa sintonia: as preocupações, os problemas, os rancores, o estresse da nossa rotina diária são exatamente como esse copo de água que eu acabei de contar a história. Você vai pensar neles por alguns minutos e tudo parecerá bem. Pensa no problema aí o dia todo, aí você vai começar a se sentir esgotado, sem força para poder agir. Você vai carregar por semanas ou meses e você vai se sentir paralisado, incapaz de realizar qualquer outra coisa. Para avançar com leveza, com energia e motivação, o segredo não é fingir que o copo não existe, mas sim ter sabedoria de colocar o copo de lado de vez em quando para poder descansar o braço antes de erguê-lo novamente. 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
0: Música boa para você é aqui na nossa programação.

sertão. E aqui é uma atrás da outra, menos intervalos, mais música boa, muita informação do Brasil e do mundo, muitos alôs também. Vai mandando seu WhatsApp aí pra gente. Aqui você fica muito bem informado e ouvindo a melhor programação musical. E a música não para. Vamos lá.

0: Então, seguindo o nosso programa, mandando aquele alô bacana para todo mundo aí na sintonia da nossa programação. A Águida e o Serafim estão em casa acompanhando. Grande abraço para vocês aí, a Lúcia Reis, a Tatiane e o Manuel também, a Célia e o Oliver, a Viviane, o Rander e o Ricardo e o Fernando também acompanhando o nosso programa lá no trabalho. Um grande abraço para vocês aí.
1: Pessoal, aguenta as pontas aí que eu volto já trazendo o melhor da música para você.
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0: 18 horas e 22 minutos.
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5: Oriente. 18 horas e 26 minutos.
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0: Mais músicas pra você, só aqui na nossa programação. E que bom que você tá acompanhando a gente, né? Vai mandando teu WhatsApp aí, porque daqui a pouquinho vai rolar aquele alô bem bacana pra todo mundo. Aqui tem muita informação e muita música pra você. Olha, você pode continuar participando aí, mandando seu WhatsApp pra nossa programação. O número é 33997096596. Essa é a Rádio Oriente FM. Manda aí o seu WhatsApp pra gente, vai lá.
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0: Respira fundo aí, curte o que vem agora, porque é só música boa.
2: Sim. Ai, moleque, isso aqui tem um cheirinho de sucesso, eu tô achando.
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Que dia maravilhoso e que dia sensacional. Porque você está aí acompanhando a nossa programação. Nosso muito obrigado pela sua audiência. É muito bom saber que tem assim, ó, um monte de gente ouvindo a gente por toda a cidade. Obrigado pelo carinho, muito obrigado pela sua sintonia. Vamos nessa, a música não para.

0: E aí, já mandou seu WhatsApp pra nossa programação. É hora de mandar aquele salve pra galera que tá acompanhando a gente. A Isabel Cristina tá junto com a gente, a Tina, a Patrícia, a Heloísa também, a Tatiane, a Eunice, o Olímpio, Darlan Gonçalves também, Conceição Gomes, tá mandando alô pra todo mundo que tá na sintonia, tá querendo ouvir um modão sertanejo. Vamos tocar pra você já já.
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6: Você sabe o que é um elfo?
5: Não saia daí!

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1: 18 horas e 41 minutos.
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8: É 18 horas e 45 minutos.
9: Você sabia?
10: Você sabe o que é um elfo?
9: Você sabia?
10: Muitos de nossos pesadelos são causados por eles. Os elfos são criaturas um pouco perversas e entediadas que gostam de andar a cavalo. Quando não encontram animais à noite, entram nos quartos dos humanos e enchem seu sono de pesadelos. A pessoa fica se virando de um lado para o outro.

0: Um ex-aluno encontrou um professor triste na parada de ônibus e agradece e ele se emociona. Vamos ver como é que é aqui, ó. Reconhecimento em vida. Um ex-aluno viu um antigo professor, conhecido como seu Nelson, todo triste, sentado na parada de ônibus e teve uma atitude linda. O nome dele é Caio, jovem de Goiânia, que estava de moto, parou e fez questão de falar sobre os ensinamentos que o seu Nelson deu para ele na infância. Te agradecer pelo homem que você foi, não só na minha vida, mas na infância de muitos moleques aqui da quebrada, disse ele. E ele nem sabia que eram exatamente essas palavras de gratidão que o seu Nelson estava precisando ouvir naquele mesmo dia. É a mensagem que chegou na hora certa, né? O seu Nelson desabafou e disse: foi Deus que te mandou, meu filho. Eu tava aqui pensando nisso agora. Será que ninguém reconhece o que eu fiz, né? E aí tá aí, ó, Deus mandou o moleque pra falar com ele. Aí depois do desabafo, o idoso, ele pediu pra pegar na mão do antigo aluno e recebeu o apoio que precisava naquele momento. Muita luz, deseja o professor ao seu ex-aluno. E o Caio falou: continue fazendo, ensinar jovens, se tiver oportunidade. Olha aí, cara, que legal. Vamos lá, o programa segue. 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
0: E vamos lá, se prepara aí, porque tem muito mais sucesso chegando.

Sensacional, tá vendo aí, né? Só musicão pra quem tá acompanhando a nossa programação nesse dia maravilhoso. Continue participando da nossa programação, porque daqui a pouquinho eu vou mandar aquele alô sensacional pra você. Vamos lá, a música continua.

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2: Essa é pesada, hein?

0: Maravilha, hora de mandar alô para quem tá na sintonia da nossa programação, a Mauricéia Fernandes, a Sueli Martins, Suelen Martins, obrigado pelo carinho, a Paola abraço também, a Islan, um grande abraço, o Zé Rodolfo tá na sintonia, Vitória, Paola. O Edson Pereira também está acompanhando a gente. Um abraço para vocês aí. Obrigado pelo carinho.
1: Valeu, valeu. Pessoal, te espero no mesmo horário.
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0: em Brasília, 19 horas.
1: Está no ar a Voz do Brasil. As notícias do governo federal que movimentaram o país no dia de hoje.
0: Boa noite para você que nos acompanha em todo o país. Segunda-feira, 18 de maio de 2026. Vamos ao destaque do dia, ciência e tecnologia. Em São Paulo, o presidente Lula anuncia novos investimentos no Cirus, que funciona como um super microscópio de alta precisão. Será ampliada a capacidade brasileira de pesquisa em áreas estratégicas como saúde, energia e novos materiais.
2: Qualquer quantidade de milhões que nós colocarmos é muito pequeno diante da quantidade de milhões que isso aqui vai render para o futuro da sociedade brasileira.
0: E ainda, a Petrobras anuncia 37 bilhões para São Paulo até 2030. O investimento vai gerar cerca de 38 mil postos de trabalho diretos e indiretos. Além do refino, os recursos serão aplicados também em gás natural, energia renovável e na expansão do Porto de Santos. Pablo Mundim.
3: Projetos que aumentam a soberania e diminuem a dependência do país de crises externas.
4: Novidades sobre o novo Desenrola Brasil.
0: Ministério da Fazenda lança calculadora que permite simular valores para pagamento da dívida com melhores condições.
4: E a partir de agora, a renegociação pode ser feita também em uma das 10 mil agências dos Correios.
0: Hoje, na apresentação da Voz do Brasil, eu, Mariana Jungmann e Luciano Seixas.
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0: Investimentos em exploração e produção de petróleo.
4: E ampliação da capacidade de processamento dos derivados, como diesel, nas refinarias.
0: Sem esquecer da transição energética, apostando em cadeias mais limpas e sustentáveis.
4: A Petrobras anunciou hoje um pacote de investimentos de 37 bilhões de reais no estado de São Paulo.
0: O presidente Lula esteve no evento na refinaria de Paulínia, que terá sua capacidade ampliada.
3: A refinaria de Paulínia, no interior de São Paulo, é a maior da Petrobras. Sozinha, a Replan abastece 30% do território brasileiro e seu faturamento representa cerca de 1% do produto interno bruto do país. Estrutura que deve crescer ainda mais com o pacote bilionário anunciado pelo presidente Lula. Até 2030, a Petrobras vai investir 37 bilhões de reais no estado de São Paulo. Do total, 17 bilhões serão destinados ao setor de refino e só na Replan serão 6 bilhões de reais em novos projetos. Com isso, a refinaria será capaz de processar 460 mil barris de petróleo por dia, 5% a mais do que a capacidade atual. Segundo a presidente da Petrobras, Magda Chambriand, os investimentos estão alinhados com a meta de buscar a autossuficiência na produção de diesel.
5: A Petrobras é responsável pelo abastecimento de 75% do diesel do território nacional. Temos projetos para chegar a 85%. E no âmbito dessa discussão de segurança energética do nosso país, nós nos perguntamos por que não 100%. E aí nos comprometemos com o presidente Lula a sermos autossuficientes em diesel até 2030 neste país.
3: O plano da estatal vai além do refino. Outros 9 bilhões de reais serão destinados à exploração e produção de petróleo, com foco no pré-sal da Bacia de Santos. Também estão previstos investimentos em gás natural, energia renovável e na expansão da infraestrutura logística do Porto de Santos. Projetos que aumentam a soberania e diminuem a dependência do país de crises externas, como reforçou o presidente Lula.
2: Fortalecer a Petrobras é uma coisa muito importante. É fazer a Petrobras voltar a ser motivo de orgulho. Sabe o que é motivo de orgulho? É a gente fazer tudo o que for necessário para que esse país seja soberano na prospecção e no refino de biocombustível e de combustível, de gasolina, de óleo diesel, de nafta, tudo que a gente puder produzir.
3: Com os investimentos, a Replan deve aumentar a produção de diesel S10, mais puro e menos poluente, e passará a produzir combustível sustentável de aviação, o SAF. Os investimentos anunciados para o estado de São Paulo devem gerar 38 mil empregos diretos e indiretos, segundo a Petrobras. De Paulínia, São Paulo, Pablo Mundim.
4: Considerado a maior infraestrutura científica do Brasil, o acelerador de partículas Sirius, instalado em Campinas, São Paulo, entrou numa nova fase.
0: Com a inauguração de mais 4 estações, o Sirius amplia a pesquisa e desenvolvimento de novas tecnologias estratégicas para o país.
4: Também foi lançada a pedra fundamental do polo, que vai desenvolver tecnologias para o Sistema Único de Saúde.
3: O Sirius, em Campinas, funciona como um gigantesco microscópio de alta precisão. O equipamento possui uma das mais avançadas fontes de luz síncrotron do mundo e consegue analisar diferentes materiais em escala atômica. As primeiras linhas de pesquisa começaram a operar em 2019. Hoje foram inauguradas mais 4 estações. As novas linhas ampliam a capacidade de pesquisa do Sirius em áreas estratégicas, como o desenvolvimento de novos medicamentos, avanços em telecomunicações, análise química de materiais complexos como terras raras e minerais críticos e desenvolvimento de supercondutores. As 4 linhas receberam investimento total de R$230 milhões, sendo 30 milhões do novo PAC. Com a inauguração, o Sirius chega a um total de 15 linhas em funcionamento. A ministra da Ciência, Tecnologia e Inovação, Luciana Santos, disse que o investimento eleva a qualidade das pesquisas científicas no país.
6: Estamos construindo autonomia científica, capacidade nacional, um Brasil forte, independente e soberano, prova de que o Brasil pode ocupar um lugar de liderança científica, tecnológica e industrial no mundo.
3: O presidente Lula também visitou o canteiro de obras do Orion, que será o primeiro laboratório de biossegurança máxima, voltado ao estudo de patógenos de alta periculosidade. Durante o evento, também foi lançada a pedra fundamental do primeiro polo do Programa Nacional de Inovação Radical em Saúde, voltado ao desenvolvimento de tecnologias para o Sistema Único de Saúde. O ministro substituto da Saúde, Adriano Massuda, destacou a importância do polo para a saúde do país.
7: Estamos falando de infraestrutura integrada voltada para a produção de radiofármacos, diagnósticos avançados, terapias inovadoras, insumos farmacêuticos ativos, as IFAs, que o Brasil e o mundo é tão dependente.
3: O presidente Lula ressaltou a importância dos investimentos em ciência e tecnologia.
2: Qualquer quantidade de milhões que nós colocarmos é muito pequeno diante da quantidade de milhões que isso aqui vai render para o futuro do país e para o futuro da sociedade brasileira.
3: O laboratório Sirius atende pesquisadores do Brasil e do exterior. Quase 90% dos componentes do Sirius foram produzidos ou desenvolvidos no Brasil. Reportagem Dima Soldi.
0: Hoje, 18 de maio, é Dia Nacional de Combate ao Abuso e à Exploração Sexual de Crianças.
4: O governo do Brasil vem fazendo um trabalho transversal com vários ministérios para enfrentar esse problema de maneira mais efetiva e segura para as crianças.
0: Esse trabalho envolve educação, levantamento de dados para a formulação de novas políticas públicas e, principalmente, estímulo à denúncia por parte da sociedade.
4: Hoje a gente conversa com a ministra dos Direitos Humanos e da Cidadania, Janine Mello, sobre cada uma dessas ações. Boa noite, ministra. Bem-vinda.
8: Boa noite, Luciano. Boa noite, Mariana. Obrigada, gente. Um prazer estar aqui com vocês.
4: Ministra, hoje foram feitas várias entregas relacionadas aos direitos da infância. Vamos começar, então, falando sobre as ações normativas para fortalecer o combate ao abuso sexual de crianças e adolescentes. Que atos foram feitos hoje nesse sentido e como eles ajudam nessa luta?
8: Luciano, hoje eu assinei uma portaria para a gente muito importante, que é a portaria que institui a Política Nacional de Enfrentamento e Combate ao Abuso Sexual contra crianças e adolescentes. Então, a gente, né, mais um avanço do ponto de vista normativo em relação a essa agenda. A gente garante aí o compromisso do governo do presidente Lula em organizar as ações do governo federal como um todo, para que a gente consiga efetivamente melhorar tanto a etapa de prevenção, quanto a etapa de encaminhamento dos casos e também de responsabilização dos assediadores e dos abusadores de crianças.
0: E hoje, né, ministra, foi lançada uma campanha de enfrentamento à violência sexual contra crianças e adolescentes. Eu vou até chamar, vamos ouvir um trechinho dela.
9: O silêncio não protege a criança. O silêncio protege quem comete a violência. Proteger a criança é agir. Acredite, escute, não julgue. Denuncie qualquer abuso. Disque 100, Disque Direitos Humanos.
0: Pois é, ela vem com essa ideia para reforçar essa ideia da importância da sociedade denunciar, não ser omissa e não ter esse olhar julgador sobre a criança, né?
8: É isso, Mariana. A gente precisa, assim, a prevenção, né, o enfrentamento à violência sexual contra crianças e adolescentes, ela tem três grandes etapas, vamos colocar assim. Então, tem uma parte que é de prevenção, então a gente precisa falar sobre isso. Então, o silêncio, ele não ajuda as crianças, ele não protege as crianças. O silêncio, ele só protege o abusador. Ele só protege aquele que violenta essas crianças e que abusa dessas crianças. Então, o que a gente precisa garantir é, efetivamente, canais de denúncia para, no momento em que o caso aconteça, a gente consiga encaminhar isso adequadamente e que a gente consiga que o Estado dê respostas, né, junto a diferentes autoridades competentes aí, dependendo do caso, para a gente conseguir garantir, efetivamente, que também, aí uma terceira fase, é que a gente responsabilize e puna aquelas pessoas que estão envolvidas nesses crimes.
4: Outra ação transversal lançada hoje foi com o Ministério da Educação, né, com um caderno temático Papel da Escola no Enfrentamento à Violência contra Meninas e Mulheres. O que é esse material? Ele será entregue nas escolas, aos pais?
8: Então, esse material a gente tem, né, em parceria com o Ministério da Educação, assim como a gente tem também em parceria com outros ministérios. Esse material é um material que vai servir de orientação para os profissionais de educação. Então, professores, todo mundo que está na sala de aula. A escola, para a gente, é um dos principais locos de ensino para, né, acho que para as crianças conseguirem se proteger e para a gente garantir que também a escola, como parte dessa rede de proteção social, seja um lugar em que os professores que estão junto com essas crianças diariamente consigam identificar eventuais sinais de que as pessoas estão passando por algum tipo de situação de violação ou de violência. Então, para a gente é muito importante que os professores e professoras estejam orientados adequadamente para conseguir identificar e encaminhar esses casos para onde a gente precisar, para as autoridades competentes, polícia, quando for o caso, conselhos tutelares.
0: Saber também como abordar,
8: exatamente,
0: né?
8: Exatamente.
0: E não compactuar com essa rede de silêncio.
8: Exatamente. Esse material já está disponível nas redes do MEC e ele vai estar disponível para todos os professores e professoras do Brasil.
0: Agora, foi lançada também, né, ainda falando em educação, foi lançada a matriz Educação que Protege, que é uma parceria com a Unicef, e também um guia para os municípios lidarem aí com a proteção das crianças em festas populares, eventos públicos. Que tipo de orientações esses documentos trazem?
8: Então, acho que a gente tem uma parceria já histórica com a Unicef de muitos anos, então tem uma esse é mais, né, esses são dois materiais que são exemplos dessa parceria aí muito frutífera que a gente tem com eles. A nossa preocupação foi garantir isso para municípios e para instituições que organizam grandes eventos, saberem como se a gente tivesse um passo a passo do que fazer para a gente ter cuidado com essas crianças, porque a gente sabe que nesses momentos é muito comum que aconteça situações, que a criança às vezes fica desacompanhada, as pessoas às vezes não estão totalmente atentas ao que está acontecendo, e a gente precisa garantir que tenha, inclusive no âmbito desses eventos, estruturas de atendimento para evitar que esses casos fiquem sem encaminhamento naquele momento imediato em que acontecem.
4: Ministro, outra parceria importante, ou outras parcerias importantes, são com a Polícia Rodoviária Federal e os conselhos tutelares, né? A ideia é contar com essas instituições nas localidades de difícil acesso, não é isso?
8: É isso. Com a Polícia Rodoviária Federal, a gente tem a polícia já tem uma metodologia que chama MAPIAR, que é implementada para exatamente identificar e fiscalizar pontos que a gente tem nas rodovias federais em que a gente sabe que tem uma incidência grande de violação contra crianças. Então, na verdade, hoje a Polícia Rodoviária Federal está atualizando essa metodologia para a gente conseguir qualificar e aprimorar esse atendimento, para a gente ter tempestividade e agilidade na identificação desses casos e no encaminhamento policial em relação a isso. Então, essa é uma parceria para a gente super importante com a Polícia Rodoviária Federal, que está em andamento já há um tempo, mas a gente agora atualiza para aprimorar. A outra que a gente tem com os conselhos tutelares, na verdade, é uma atuação, né, no âmbito do nosso ministério em várias dimensões, vamos colocar assim, e a gente tem principalmente uma preocupação em fortalecer e garantir que os conselhos tutelares consigam executar suas atribuições na proteção, na defesa dos direitos das crianças e dos adolescentes. Então, a gente tem programas de equipagem, fortalecimento via capacitação desses conselheiros e dessas conselheiras. Então, tem uma série de medidas que a gente faz junto aos conselhos para garantir que eles possam aí nos apoiar na implementação das políticas de defesa de criança e adolescente.
0: Eu acho que é até importante a gente ressaltar esse trabalho que a Polícia Rodoviária Federal faz, porque há lugares onde basicamente é a PRF ali que
8: exatamente
0: tem mais condição de atuar, né? Porque é mais difícil de chegar, mais difícil de manter, às vezes, alguém do Estado por lá, né?
8: Exatamente.
0: Ministra, a gente não pode deixar de falar aqui das novas formas de violência sexual, principalmente no ambiente digital, né? A senhora pode falar um pouco pra gente sobre o ECA digital e como é que tem sido o enfrentamento da violência nesse ambiente virtual?
8: Claro, então, o ECA, bom, foi um avanço histórico, importantíssimo que o Brasil deu no último, né, agora no último, a gente aprovou, sancionou a lei no ano passado, esse ano a gente conseguiu publicar o decreto que regulamenta e que indica, inclusive, para o setor de tecnologia e das plataformas, como é que o ECA digital vai ser efetivamente implementado. A gente precisa, acho que, caminhar em duas direções. Uma é garantir que efetivamente o ECA digital seja implementado, se torne uma realidade na vida das famílias. Havia uma preocupação muito grande de todas as famílias brasileiras com a forma com que o acesso à internet tem se dado de maneira cada vez mais precoce e cada vez menos supervisionada. Então, para a gente é importante garantir que haja uma parceria entre famílias, Estado e iniciativa privada para a gente criar e permitir que o ambiente digital seja um ambiente protegido para as crianças, um ambiente seguro para que elas naveguem. O acesso à internet, à tecnologia é uma realidade. A gente não tem como lutar contra isso, mas a gente precisa garantir que esse espaço seja um espaço mais seguro para crianças e adolescentes. Então, o ECA, acho que trouxe exatamente essa perspectiva. E para a gente é muito importante afirmar e acho que reiterar que o Brasil, ele define, ao estabelecermos o ECA digital, o que o Brasil diz é: eu estou definindo um limite enquanto país para o que a gente permite em relação à operação ou regras de negócio, ou modelos de negócio que a gente não quer que sejam baseados na vulnerabilidade da infância. O Brasil diz isso de maneira muito explícita e evidente, inclusive servindo de exemplo e de referência aí para outros países.
4: Nesse contexto, né, ministra, temos também o guia sobre dispositivos digitais, né, o uso por crianças e adolescentes. Que tipo de orientações estão nesse guia? E ele tem tido, a população tem demonstrado interesse nesse guia?
8: Muito, Luciano. Esse guia ele foi um guia que antecedeu ali a parte da regulamentação do ECA digital e ele, na verdade, serviu para isso. Vários pais, várias mães e pessoas que responsáveis para as crianças não sabem exatamente como mexer em determinados tipos de aplicativos ou de rede social. Então, o guia, ele, inclusive, ajuda a fazer a supervisão parental. Então, tem várias famílias que acessaram e que nos retornaram e nos deram um feedback em relação a isso, de que foi importante para orientar essas pessoas de quais são os instrumentos e quais são os mecanismos que a gente pode contar para garantir que as crianças tenham acesso mais seguro a esses aplicativos e a essas plataformas de maneira geral. E aí a gente também tem ali parte que vai dedicado para outros equipamentos da rede de proteção de crianças e adolescentes, para os profissionais de saúde, para os profissionais de assistência social, profissionais da educação. Então ele é voltado para famílias, mas também para todos aqueles que de alguma forma interagem com o dia a dia e cotidiano dessas crianças, para que a gente tenha ali orientações meio coordenadas em relação a isso.
0: Onde é que a gente consegue acesso ao guia, ministra?
8: Ele tem uma plataforma específica, um site, ele está disponível para download, a gente tem também vários materiais impressos que foram distribuídos em diferentes locais, mas ele está disponível hoje, inclusive no site do nosso próprio ministério.
0: Então vamos lá, é guia sobre o uso de dispositivos digitais por crianças e adolescentes, é assim que é possível buscar na internet e encontrar ele, então,
8: O apelido dele é Guia de Telas, pode botar
0: guia
8: no Google,
0: telas.
8: É Guia de Telas, que eu acho que vocês acham de maneira mais fácil também.
0: Tá ótimo, nós conversamos com Janine Mello, ministra dos Direitos Humanos e da Cidadania. Ministra, muito obrigada pela sua entrevista à Voz do Brasil.
8: Obrigada, Mariana. Obrigada, Luciano. Boa noite, gente.
4: Cartão de crédito, cheque especial, financiamento estudantil. O Desenrola chegou para ajudar os brasileiros a se livrarem de vários tipos de dívidas.
0: E entre as novidades do programa está um simulador que calcula os prazos, descontos e o valor final da dívida a ser quitada.
4: Outra facilidade é ter atendimento presencial em uma agência dos Correios.
10: Luciana Abreu é fisioterapeuta e conta que na época da faculdade recorreu ao Fundo de Financiamento Estudantil, FIES, para custear as mensalidades. Já formada, ela acabou atrasando os pagamentos do financiamento e viu o débito virar uma bola de neve. Só em 2023, Luciana conseguiu renegociar a dívida graças ao programa Desenrola Brasil do governo federal.
11: Hoje eu já quitei a minha dívida, isso me proporcionou liberdade e autonomia financeira.
10: Para ajudar pessoas que desejam limpar o nome, o governo do Brasil lançou neste mês o programa Desenrola Brasil Famílias, ou Desenrola 2.0. Além das condições especiais, o programa trouxe ainda uma novidade. Nesta edição, os interessados podem realizar uma simulação com uma nova calculadora digital. Desenvolvida pelo Ministério da Fazenda, a calculadora mostra uma estimativa das condições de renegociação prescrição antes que a pessoa procure uma instituição financeira. Segundo o secretário de Reformas Econômicas do Ministério, Regis Dudena, outra função disponível é a possibilidade de calcular o uso do Fundo de Garantia do Tempo de Serviço, FGTS.
12: Automaticamente, esse simulador já faz uma projeção de qual vai ser o tamanho do desconto e como ele poderá vir a parcelar essa dívida, inclusive utilizando-se do saque do FGTS para abatimento dessa dívida. Então é uma ferramenta para ajudar o cidadão a saber se a política pública está sendo aplicada corretamente para ele.
10: A calculadora pode ser acessada no endereço simuladordesenrola.fazenda.gov.br. Para quem prefere atendimento presencial ou não tem facilidade com as ferramentas digitais, também é possível renegociar as dívidas indo a uma das mais de 10 mil agências dos Correios espalhadas pelo país. Reportagem Gabriela Noronha.
13: E na hora de renegociar as dívidas, cuidado com golpes.
4: O Ministério da Fazenda alerta para um golpe que usa um site falso do Novo Desenrola Brasil para enganar pessoas interessadas em renegociar dívidas.
14: A página imita canais oficiais e promete limpar o nome do usuário em até 5 dias. Segundo o Ministério, os golpistas pedem consulta de CPF para verificar uma suposta elegibilidade ao programa, coletam informações pessoais e cobram pagamentos via Pix sob a justificativa de taxas administrativas e processamento eletrônico. O site também usa um chat para levantar informações sobre o tipo de dívida, como a do cartão de crédito, por exemplo. A pasta reforça que não existe cobrança de taxa para participar do Novo Desenrola Brasil. Vale lembrar que o site oficial do programa está disponível na página do Ministério da Fazenda, gov.br/fazenda. Dilson Santa Fé, para a Voz do Brasil.
13: Proteger a Amazônia e as fronteiras para fortalecer a soberania nacional.
4: É o que pretende o programa Território Seguro e Amazônia Soberana, lançado hoje em Manaus.
13: A iniciativa tem como foco 7 territórios prioritários, onde vivem 38 etnias indígenas.
15: A iniciativa faz parte do Plano Brasil contra o Crime Organizado e integra várias forças do governo federal para enfrentar a criminalidade. O ministro da Justiça e Segurança Pública, Wellington César Lima e Silva, destacou que as facções que agem na Amazônia Legal são diferentes dos grupos criminosos de São Paulo e Rio de Janeiro. Por isso, o programa deve atender a segurança regional e combater crimes divididos em 4 pilares.
16: O primeiro pilar é o lucro. Aqui, o ouro do garimpo ilegal, a madeira sem origem, a terra grilada, a cocaína que desce os rios. O segundo pilar é o controle a partir das prisões e dos territórios dominados, de onde lideranças articulam atividades criminosas. O terceiro pilar é o poder armado, alimentado pelo mercado legal de armas que cruza as fronteiras norte e oeste do país. E finalmente o quarto pilar é a violência letal contra ribeirinhos, contra lideranças indígenas, contra agentes públicos.
15: O programa tem como foco 7 territórios prioritários, onde vivem 38 etnias indígenas e tem investimento inicial de 209 milhões de reais. A ideia é combinar ações de repressão, prevenção e fortalecimento das economias locais, a fim de evitar que indígenas sejam cooptados pelo crime. Como explica o ministro dos Povos Indígenas, Eloy Terena.
17: Nós detectamos aí dentro dos territórios, além dessas facções, elas vão assediando os indígenas. E muitos indígenas acabam sendo assediados por falta de oportunidade, por não ter outros meios de sobrevivência, sem ter também o apoio para realizar suas atividades próprias, né? Então, não tem perspectiva de vida. Então, é a partir dessa dimensão que o Estado precisa agir.
15: O programa Brasil contra o Crime Organizado foi lançado no dia 12 de maio para desarticular as estruturas econômicas, operacionais e territoriais que sustentam as organizações criminosas. Reportagem Luana Karen.
4: Mais de 19 milhões de famílias em todo o país começam a receber hoje a parcela do mês de maio do Bolsa Família.
13: O repasse foi unificado em 217 municípios brasileiros às famílias que vivem em áreas em emergência ou calamidade pública reconhecidas pelo governo do Brasil.
4: E uma novidade, a partir de hoje as famílias beneficiárias podem contar com um aplicativo renovado.
13: Quem explica pra gente é o ministro do Desenvolvimento e Assistência Social, Família e Combate à Fome, Wellington Dias.
18: É uma ferramenta que permite a cada família beneficiária poder dar solução a problemas que tenha. Por exemplo, por que que teve o bloqueio? Lá no aplicativo você vai conseguir saber e vai conseguir ali dar a solução. Também é uma ferramenta para acessar vários programas além do Bolsa Família. O Minha Casa Minha Vida, como é que eu faço para me cadastrar? O programa Gás do Povo, Luz do Povo, o programa Pé de Meia, ou seja, são várias portas que se abrem para o público do Bolsa Família.
4: E essas foram as notícias do Governo do Brasil.
13: Fique agora com as notícias do Poder Judiciário e do Congresso Nacional. Boa noite.
4: Boa noite para você, até amanhã.
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20: STF invalida lei do Espírito Santo que permite aos pais vetar filhos em aulas sobre gênero e sexualidade.
21: STJ recebe nova denúncia contra ex-governador do Acre em ação por fraude e desvio em obras públicas.
20: TSE realiza confirmação do teste público da urna.
21: Boa noite, eu sou Marcela Luiza.
20: E eu sou Walter Lima.
21: Supremo Tribunal Federal invalida a lei do Espírito Santo que permitia a pais vetar filhos em aulas sobre gênero e sexualidade.
20: Na mesma sessão virtual, o STF também declarou inconstitucional uma lei de Betim, em Minas Gerais, que proibia o uso da chamada linguagem neutra nas escolas. Marta Ferreira.
22: A norma capixaba foi questionada no Supremo pela Aliança Nacional LGBTI+, pela Associação Brasileira de Famílias Transafetivas e pela Associação Comunitária Cultural e de Apoio Social, Fórum Nacional de Travestis e Transsexuais Negras e Negros. Prevaleceu o voto da relatora ministra Carmen Lúcia. Para ela, o legislativo capixaba extrapolou sua competência constitucional ao tratar de diretrizes e bases da educação, matéria reservada à União. Na avaliação da ministra, a norma interferiu indevidamente no currículo pedagógico, cujas regras são disciplinadas pela Lei de Diretrizes e Bases da Educação Nacional. Na mesma sessão virtual, os ministros também declararam inconstitucional a Lei 7.015 de 2022 do município de Betim, em Minas Gerais, que proibia o uso da chamada linguagem neutra nas escolas. O relator da ação, o ministro Luiz Fux, afirmou que o tribunal tem jurisprudência consolidada, segundo a qual estados e municípios não podem proibir o uso da linguagem neutra em instituições públicas ou privadas de ensino, por se tratar de matéria vinculada às diretrizes educacionais, cuja competência é da União.
21: Corte Especial do STJ recebe nova denúncia contra o ex-governador do Acre, Gladson Cameli.
20: Agora, o político é acusado pelos crimes de peculato, desvio e fraude à licitação por supostas irregularidades na contratação de obras para rodovia estadual em Cruzeiro do Sul. Fátima Uchoa.
23: Com a decisão, o ex-governador se tornou réu em mais uma ação penal. A Corte Especial já o havia condenado a 25 anos e 9 meses de reclusão, a maior pena já aplicada pelo STJ em uma ação penal originária. Segundo o Ministério Público Federal, no início do primeiro mandato no governo do Acre, em 2020, o então governador Gladson Cameli teria articulado esquema para frustrar o caráter competitivo da licitação para obras de duplicação da AC-405, direcionando o contrato para a construtora Colorado, empresa ligada à família dele. A acusação também aponta suposto superfaturamento no contrato. A relatora na Corte Especial é a ministra Nancy Andrighi.
21: Moradores da Ilha do Marajó, no Pará, buscam atendimento no mutirão da Justiça do Trabalho.
20: O mutirão é uma parceria com o Conselho Nacional de Justiça. Luma Soares.
24: Os atendimentos começaram cedo em Portel, na Ilha do Marajó. Centenas de pessoas enfrentaram filas na madrugada para garantir serviços como orientações trabalhistas, emissão de documentos, previdência e atendimento de saúde. Os atendimentos vão até sexta-feira, dia 22, das 8 da manhã às 6 da tarde.
21: O Tribunal Superior Eleitoral realizou a confirmação do teste público da urna.
2: Os investigadores validaram as correções e aprimoramentos nos sistemas eleitorais. Fábio Ruas.
3: O teste de confirmação foi realizado entre os dias 13 e 15 de maio. Os testes comprovaram mais uma vez a segurança do sistema eleitoral brasileiro. Ficou constatado que nenhum dos quatro achados do teste da urna, realizado no final do ano passado, fragilizou o sigilo e a integridade do voto, que são os pilares do processo eleitoral do país.
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21: Uma boa noite.
2: E até amanhã.
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1: Eu sou Paula Groba.
2: E eu sou Ricardo Nakaoka.
1: E estes são os destaques de hoje do Jornal do Senado, que começa agora.
2: 5 estados são premiados no Senado por avanço na alfabetização infantil.
1: Presidente do Banco Central participa de audiência com senadores para prestação de contas e esclarecimentos sobre o Banco Master.
2: Senado debate criação do Estatuto da Poupança para proteger famílias endividadas.
1: Boa noite.
2: Boa noite.
1: Aprender a ler e escrever na idade certa pode definir todo o futuro escolar de uma criança. E alguns estados brasileiros têm conseguido avançar nesse desafio.
2: Hoje, o Senado homenageou 5 governadores que se destacaram pelos resultados na alfabetização de crianças de até 8 anos, reconhecendo políticas públicas que melhoraram o desempenho dos alunos nos primeiros anos da educação básica. Os detalhes na reportagem de Rodrigo Rezende.
3: O reconhecimento é feito a partir de critérios técnicos que levam em conta 4 eixos de avaliação: avaliação, resultados de alfabetização, equidade, formação de professores e

0: do governador de Mato Grosso, Otaviano Pivetta, afirmou que o prêmio é resultado de um trabalho coletivo.
1: Esse prêmio não é apenas do governo. Nós dedicamos ele também a todos os gestores, professores, diretores de escolas, prefeitos municipais e toda a classe educadora.
0: Erivonaldo Alves, secretário de Educação da Paraíba, representante do governador Lucas Ribeiro, ressaltou que a alfabetização na idade certa abre diversas portas durante a vida.
2: Em nome de cada aluno paraibano de 6 a 7 anos de idade, que descobre o mundo através da leitura. Alfabetizar não é apenas um favor, é um direito que todas as crianças têm.
0: O governador do Piauí, Rafael Fonteles, saudou a parceria entre os entes federados na conquista de bons números de alfabetização no estado.
3: Sabemos que essa é uma política executada pelos municípios diretamente, mas pode e deve ser apoiada pelos estados e pelo governo federal.
0: O governador do Ceará, Eumano de Freitas, ressaltou a longevidade das políticas educacionais no estado.
4: É também motivo de orgulho fazer parte de um projeto educacional que se tornou referência nacional e que foi construído com visão de longo prazo, compromisso público e continuidade administrativa.
0: O Comitê Técnico da Comenda conta com representantes do Ministério da Educação, do INEP, do Unicef e de instituições ligadas à educação, caso da Fundação Roberto Marinho, Fundação Leman, Associação Bem Comum e o Instituto Natura.
5: O senador Marcelo Castro, do MDB do Piauí, cobrou uma decisão definitiva do Supremo Tribunal Federal sobre a divisão dos royalties do petróleo. Hoje, a maior parte desses recursos fica concentrada em 3 estados produtores: Rio de Janeiro, São Paulo e Espírito Santo.
6: Em 2012, o Congresso aprovou novas regras para ampliar a participação dos estados não produtores, mas a lei acabou suspensa pelo STF em 2013. Neste mês, o julgamento foi retomado, mas voltou a ser interrompido após pedido de vista do ministro Flávio Dino.
7: 86% ficam no Rio de Janeiro, 4,4% no Espírito Santo, 0,6% em São Paulo. Somando tudo, 94% dos royalties do petróleo do Brasil ficam em 3 estados, especialmente em um único estado do Brasil.
5: E outra decisão recente do Supremo Tribunal Federal teve impacto direto nas relações de trabalho e nos direitos das mulheres.
6: O STF considerou constitucional a lei aprovada pelo Senado em 2023, que prevê medidas para promover a igualdade salarial entre homens e mulheres nas empresas. A norma vinha sendo questionada por entidades empresariais e trabalhistas. A reportagem é de Raíssa Abreu.
8: A iniciativa do governo, aprovada pelo Senado em junho de 2023, obriga empresas a divulgarem periodicamente salários e critérios de remuneração de seus funcionários e a adotarem medidas para correção de desigualdades entre salários de homens e mulheres na mesma função. O ministro Alexandre de Moraes considerou que a lei cumpre o objetivo de promover a transparência e enfrentar a desigualdade. Para a relatora da proposta no Senado, a senadora Tereza Leitão, do PT de Pernambuco, ainda há muito por fazer.
9: Eu acho que o primeiro ponto a ser feito é essa radiografia da situação, porque existe já a disparidade. E quando você dá o corte racial, ela aumenta. Como também cortes regionais, cortes territoriais. Então, esse mapa, a gente precisa se valer dele para poder fazer as políticas de reparação, de superação dessa realidade.
8: Mulheres recebem, em média, 21% a menos que os homens. Quando o recorte é racial, a diferença salarial entre homens brancos e mulheres negras é de 53%.
5: Audiência com o presidente do Banco Central, renegociação de dívidas rurais e propostas para garantir a gratuidade do PIX movimentam a agenda das comissões do Senado nesta semana.
6: Projetos sobre protocolo antirracista e militarização de escolas também estão entre os destaques. Repórter Marcela Diniz.
10: Na terça, a Comissão de Assuntos Econômicos ouve o presidente do Banco Central, Gabriel Galípolo, entre outros assuntos, sobre a fraude do Banco Master e as providências do BC com relação ao BRB, Banco de Brasília. O colegiado também pode votar a utilização do Fundo Social do Pré-Sal para a renegociação de dívidas de produtores rurais. Para o presidente do colegiado, senador Renan Calheiros, do MDB de Alagoas, a crise é grave e demanda solução urgente.
11: Problemas climáticos, com problemas macroeconômicos, guerras, câmbio baixo, mercado reduzido, juros altíssimos, as suas garantias

0: foram comidas pela remuneração desses juros absurdos.
1: Também na terça, a Comissão de Educação analisa o protocolo antirracismo, misoginia e demais preconceitos nas escolas. Na quarta, a Comissão de Constituição e Justiça poderá votar a PEC que amplia a autonomia do Banco Central e garante gratuidade do PIX. E na quinta, tem debate na Comissão de Educação sobre militarização de escolas públicas. O pedido de audiência cita agressões, punições desmedidas e outras violações em ambiente escolar.
2: Já no plenário, os senadores devem votar nesta semana o projeto de lei complementar que garante a manutenção de incentivos de tributos federais a pessoas jurídicas sem fins lucrativos, independentemente de sua qualificação.
3: A pauta de votações desta semana também inclui indicações para a representação do Brasil no exterior e para o Conselho Nacional de Justiça, aumento de prazo para contestar a autoria de crimes praticados no ambiente doméstico e ainda a criação da Política Nacional para Estudantes com altas habilidades ou superdotação.
2: Guardar dinheiro no fim do mês ainda é um desafio para milhões de brasileiros endividados. Para estimular a criação de reservas financeiras e reduzir o superendividamento, um projeto em análise no Senado cria o chamado Estatuto da Poupança.
3: A proposta prevê mudanças no FGTS, incentivos ao hábito de poupar e novas regras para contratos de crédito. Os detalhes com a repórter Patrícia Oliveira.
4: A proposta do senador Confúcio Moura, do MDB de Rondônia, cria uma política de orientação para o consumo consciente, por meio de educação financeira, além de incentivos à poupança. Entre as medidas está a criação de prêmios para trabalhadores com saldo no FGTS e para bons pagadores. O projeto também prevê o direito ao arrependimento, com um prazo para reflexão de quem solicitar um empréstimo bancário antes que seja finalizado. Confúcio Moura destaca que facilidades como compras pela internet estimulam o consumo desnecessário por impulso e o endividamento pode levar a decisões arriscadas, como apostas online ou empréstimo consignado.
5: O crédito, que deveria funcionar como apoio momentâneo, passou a ocupar o espaço da renda. Virou ponte para atravessar o mês. Virou instrumento de sobrevivência.
4: O projeto ainda proíbe o aumento automático do limite do cartão ou do cheque especial. E as faturas deverão informar o valor total dos financiamentos em reais.
3: Com edição de Paula Groba e trabalhos técnicos de João Lira, o Jornal do Senado fica por aqui. Acompanhe agora as notícias da Câmara dos Deputados. Boa noite.
2: Boa noite e até amanhã.
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7: Avança a proposta que cria a política de proteção às pessoas com ostomia.
8: Câmara analisa projeto que regulamenta a atuação do síndico profissional.
7: Deputados debatem obrigação do SUS aceitar exame em clínica privada.
8: Boa noite. O plenário pode votar projeto que obriga o SUS a aceitar exames feitos em clínicas privadas. Entenda na reportagem de Antônio Vital.
9: Ganhou o regime de urgência e pode ser votado a qualquer momento no plenário da Câmara, projeto que obriga o Sistema Único de Saúde, o SUS, a aceitar exames realizados em clínicas privadas. A justificativa é que isso poderia acelerar o tratamento de pacientes que enfrentam filas e demora na realização de exames no sistema de saúde público. A proposta condiciona a aceitação dos exames privados aos prazos de validade e padrões de qualidade a serem definidos pelo Ministério da Saúde. Com regime de urgência, o projeto pode ser votado diretamente no plenário da Câmara, sem passar pela análise das comissões permanentes da Casa. Mas a votação da urgência provocou debate no plenário. Deputados aliados ao governo criticaram a proposta, com o argumento de que os médicos do SUS hoje não são impedidos de aceitar esses exames e que, se o projeto virar lei, pode beneficiar pacientes que têm condições de pagar. Foi o que disse o deputado Jorge Sola, do PT da Bahia.
10: Não existe nenhuma barreira para que exames feitos na rede privada sejam utilizados pelo SUS. O que existe são critérios da qualidade dos exames que são realizados, serem confiáveis ou não. Esse projeto vai oficializar problemas graves, onde muitas vezes um paciente passa na frente de uma fila existente porque ele tem condição de pagar os procedimentos diagnósticos.
9: O autor do projeto, o deputado Nicolas Ferreira, do PL de Minas Gerais, diz que o uso de exames feitos em clínicas privadas poderia resolver o problema das filas e atrasos no atendimento da rede pública.
11: Quero dizer bem claro que isso é um projeto técnico, um projeto que vem de uma demanda de pessoas reais que precisam de agilidade, tempo e recurso, que serão ali realmente beneficiados, porque ele pode fazer o exame privado e já chegar com o SUS com esse exame para poder ajudar no atendimento. Então, realmente, a união tanto do SUS quanto da rede privada para poder melhorar a saúde no nosso país.
9: Ainda não há data para votação no plenário da Câmara do projeto que obriga o Sistema Único de Saúde a aceitar exames realizados em clínicas privadas. Da Rádio Câmara de Brasília, Antônio Vital.
6: Votação.
7: Câmara aprova projeto que garante acesso à reprodução assistida para mulheres em tratamento de câncer. A repórter Sofia Peçanha nos conta como deve funcionar.
12: A Câmara dos Deputados aprovou o projeto que estabelece a Política Nacional de Atenção Integral em Reprodução Humana Assistida. Apresentada pela deputada Isa Arruda, do MDB de Pernambuco, a proposta garante o acesso a serviços de reprodução assistida a mulheres em tratamento de câncer que possa afetar a sua fertilidade ou com diagnóstico de endometriose. Segundo a relatora na Comissão de Saúde, a deputada Jandira Fegari, do PSDB do Rio de Janeiro, a medida é necessária para garantir que a política, hoje baseada em portarias do Ministério da Saúde, tenha perenidade e aplicação uniforme em todo o país, oferecendo atendimento seguro a todas as pacientes.
13: A colaboração entre diferentes esferas é fundamental para assegurar a qualidade e a uniformidade dos serviços prestados, já que a governança colaborativa melhora os resultados de políticas públicas complexas como as da saúde.
12: O projeto prevê que o Sistema Único de Saúde, o SUS, assegura o acesso a serviços de reprodução assistida em todas as unidades federativas. Porém, quando a rede do SUS for insuficiente, o poder público poderá recorrer a serviços privados filantrópicos ou sem fins lucrativos. Além disso, o texto garante o acesso ao congelamento de óvulos e a outros serviços de reprodução assistida para mulheres que passam por tratamento de câncer, protegendo o direito à maternidade e à preservação da fertilidade antes de procedimentos que possam prejudicá-la, como afirma a deputada Jandira Fegari.
13: Dessa forma, a possibilidade de preservar a fertilidade oferece uma perspectiva positiva e um ganho significativo na qualidade de vida para as pacientes oncológicas, o que reduz o impacto psicológico associado à perda da capacidade de ter filhos biologicamente.
12: Quando a proposta estiver valendo como lei, todos os procedimentos de reprodução assistida deverão constar da tabela de procedimentos do SUS, garantindo financiamento adequado e acesso integral aos serviços. O projeto que garante acesso à reprodução assistida para mulheres em tratamento de câncer segue para análise do Senado. Da Rádio Câmara de Brasília, Sofia Peçanha.
6: Saúde.
8: Pessoas que passaram por um procedimento cirúrgico chamado ostomia são o foco de um projeto que está sendo examinado na Câmara. O repórter José Carlos Oliveira tem os detalhes.
14: Avança na Câmara dos Deputados a proposta de criação da Política Nacional de Proteção às Pessoas com Ostomia, ou seja, aqueles pacientes que passaram por cirurgia para fazer uma abertura de ligação direta entre um órgão interno e o exterior do corpo. A intenção é garantir direitos, inclusão social e assistência integral a essas pessoas. A proposta do deputado Clodoaldo Magalhães, do PV de Pernambuco, já havia sido alterada na Comissão de Defesa dos Direitos das Pessoas com Deficiência. O texto ganhou ainda mais abrangência após aprovação na Comissão de Trabalho com relatoria da deputada Flávia Moraes, de Goiás.
15: A gente busca justamente abranger aos outros tipos de ostomia, então a gente trata da ostomia, tanto pode ser na traqueia, quanto pode ser no intestino, e também da situação daquela ostomia provisória, que é temporária, aquela que vai ficar por um tempo e depois ela fecha, e aquela que é constante, permanente, né? Então tudo isso requer cuidado diferenciado e a gente fez então esse detalhamento. E com isso a gente vai ter aí um marco legal importante em relação ao paciente ostomizado.
14: Entre os benefícios previstos estão distribuição gratuita e regular de equipamentos e materiais de ostomia pelo SUS, isenção de impostos sobre produtos e acessórios específicos para a ostomia, centros de referência especializados com atendimento multidisciplinar em todo o país, programas de reabilitação física e reinserção social e laboral, adaptação de banheiros públicos e campanhas de conscientização e educação. O texto ainda protege o paciente paciente de demissão desde a indicação médica para a cirurgia até 12 meses após o retorno ao trabalho. Flávia Moraes comentou a importância da política nacional.
15: Projeto muito relevante, com certeza ele vai trazer uma dignidade, uma qualidade de vida muito diferente para esse paciente, que muitas vezes sofre constrangimento no local de trabalho por falta de adaptação, nos banheiros por falta de adequação.
14: A proposta de política nacional de proteção às pessoas com ostomia ainda vai passar pela análise das comissões de saúde, de finanças e tributação e de Constituição e Justiça. Da Rádio Câmara de Brasília, José Carlos Oliveira.
6: Trabalho.
7: Charles Fernandes, do PSD da Bahia, defende a votação urgente de proposta que regulamenta a aposentadoria especial dos agentes comunitários de saúde e de combate a endemias. O deputado afirma que o texto garante justiça e valorização aos trabalhadores.
16: O que, que é esse projeto? Vai trazer a segurança jurídica, vai trazer uma segurança para todos os agentes comunitários de saúde, uma aposentadoria especial. Os homens com 52 anos e as mulheres com 50 anos. Os agentes comunitários de saúde, eles trabalham no dia a dia, caminhando nas ruas, com poeira, com lama, com sol quente. Então, é necessário e é importante regulamentar aposentadoria especial dos agentes comunitários de saúde.
8: Charles Fernandes lembra que os agentes comunitários de saúde e de combate a endemias prestam a primeira assistência às famílias, exercendo papel essencial na atenção básica ao acompanhar de perto a realidade dos bairros, das comunidades rurais e do interior do país.
6: Comissões.
7: É cada vez mais comum que condomínios tenham como síndico alguém que não mora no local. Por isso, a Câmara está examinando uma proposta que regulamenta a atividade do síndico profissional. A reportagem é de Luiz Cláudio Canuto.
17: Projeto aprovado na Comissão de Trabalho regulamenta a profissão de síndico profissional. O autor da proposta, deputado Paulo Alexandre Barbosa, lembra que o Código Civil de 2002 estabelece que a Assembleia do Condomínio pode escolher síndico que não more no condomínio para exercer a administração, o que possibilitou o surgimento do síndico profissional, uma alternativa cada vez mais comum nos condomínios brasileiros. Há, inclusive, empresas condominiais. Na opinião do deputado, isso mostra busca por mais profissionalismo na gestão condominial, além de resolver o problema de muitos condomínios onde ninguém quer assumir a função. O projeto foi apresentado para regulamentar a figura do síndico profissional no ordenamento jurídico brasileiro e estabelecer regras de contratação, atribuições e responsabilidades, e também prevenir conflitos, dando maior segurança jurídica para todos. O relator da proposta na comissão foi o deputado Léo Prates, da Bahia. Ele modificou o texto original, que previa como pré-requisito para o síndico profissional ter completado o ensino médio. Pela nova versão, a formação exigida é de tecnólogo em gestão de condomínio ou graduação em administração ou direito, além de inscrições nos conselhos regionais de administração ou na OAB.
18: Surgiu a necessidade do Congresso Nacional regular essa atividade. Esse projeto, logicamente, nos interessou porque é um bom debate e nós conseguimos a aprovação, graças a Deus, unânime na criação da profissão de síndico profissional, protegendo a sociedade, porque a gente acha que tem que ter uma qualificação para se exercer, já que não é uma atividade tão simples. Ele tem que cuidar de terceirização de mão de obra, ele tem que cuidar de obras de engenharia, uma série de atividades que são atinentes à vida condominial. Então, nós aceitamos a profissão, por exemplo, de técnico em administração, que é nível médio, mas é o mínimo que a gente pode exigir de uma pessoa que vai cuidar de tantas vidas. Então, a gente acha que o projeto saiu redondo, agora ele segue a tramitação na Câmara, e eu acho que ele com certeza vai ter um fim, porque é necessário regular essa profissão que já é exercida por uma série de pessoas.
17: O projeto que regulamenta a profissão de síndico profissional já está na Comissão de Constituição e Justiça. Da Rádio Câmara de Brasília, Luiz Cláudio Canuto.
7: Democracia não é só voto, mas sem voto não há democracia. Há 94 anos, em 24 de fevereiro de 1932, as mulheres brasileiras finalmente conquistaram o direito de eleger seus representantes e de serem eleitas. Tornaram-se, assim, sujeitas plenas de direitos políticos em âmbito nacional. Um passo decisivo na consolidação da cidadania feminina. Democracia só é plena com participação feminina nos espaços de decisão. 24 de fevereiro, dia da conquista do voto feminino no Brasil.
6: Segurança Pública.
8: Os deputados aprovaram participação social na elaboração de políticas no plano para enfrentar violência contra a mulher. Acompanhe na reportagem de Júlia Lopes.
19: A Câmara dos Deputados aprovou o projeto que assegura a participação de instituições da sociedade civil na elaboração das políticas de segurança previstas no Plano Nacional de Prevenção e Enfrentamento à Violência contra a Mulher. O projeto muda a Política Nacional de Segurança Pública e Defesa Nacional, que tem entre seus instrumentos o Plano de Enfrentamento à Violência contra a Mulher. A proposta do deputado Marangoni prevê que a participação da sociedade civil no plano tenha caráter opinativo e seja voltada principalmente à rede de atendimento à mulher. Entre as diretrizes do plano estão a proteção da família, o atendimento humanizado, a não revitimização da mulher, além da assistência às vítimas e seus familiares e o incentivo à denúncia. Para a relatora da proposta na Comissão de Defesa dos Direitos da Mulher, deputada Laura Carneiro, do PSD do Rio de Janeiro, a medida fortalece o combate à violência contra a mulher.
20: À disposição do Estado, nas suas três esferas, favorecer a atuação pela defesa da vida da mulher, com auxílio opinativo das instituições da sociedade civil, que dispõe de conhecimento e atuação sobre o tema, e estou convencida, portanto, que promoveremos avanços concretos na incorporação do olhar e da experiência da sociedade civil num problema da violência contra a mulher.
19: Atualmente, o Brasil conta com diversas ONGs que atuam na defesa dos direitos das mulheres, na promoção da igualdade de gênero e no enfrentamento à violência. Aprovado pelas comissões, o projeto amplia a participação da sociedade no Plano Nacional de Prevenção e Enfrentamento à Violência contra a Mulher, poderá seguir diretamente para o Senado, sem necessidade de votação pelo plenário. Da Rádio Câmara de Brasília, Júlia Lopes.
21: Política. O Conselho de Ética da Câmara dos Deputados aprovou a suspensão de parlamentares envolvidos na ocupação da mesa diretora ocorrida em agosto de 2025. Para Chico Alencar, do PSOL do Rio de Janeiro, a medida é importante para a preservação do decoro e da democracia.
8: Chico Alencar destaca que o placar de 15 votos favoráveis e 4 contrários reflete o entendimento do colegiado sobre a gravidade da obstrução dos trabalhos da Câmara. O deputado também critica a posição de operadores do direito que apoiam atos contra o Estado Democrático.
21: Justiça. Boletins de ocorrência poderão ter o mesmo modelo em todo o país. A ideia é garantir que as informações importantes estejam no documento e facilitar a comparação dos registros de crimes entre os estados. A reportagem é de Maria Neves.
22: A Comissão de Segurança Pública da Câmara dos Deputados aprovou o projeto que exige a utilização de boletins de ocorrência padronizados por todos os integrantes do Sistema Único de Segurança Pública. Atualmente, cada estado adota um modelo próprio de coleta de dados sobre crimes. A proposta do deputado Eduardo Veloso, do Acre, determina ainda que os dados dos boletins de ocorrência sejam incluídos no Sistema Nacional de Informações de Segurança Pública, prisionais, de rastreabilidade de armas e munições, de material genético, de digitais e de drogas. De acordo com Eduardo Veloso, a padronização dos boletins de ocorrência vai possibilitar a uniformidade dos registros e garantir que todas as informações relevantes sejam coletadas. O parlamentar ainda defende que a centralização dos dados no Sistema Nacional de Informações de Segurança Pública vai permitir a análise mais detalhada das ocorrências, o que facilita a identificação de padrões e tendências de criminalidade. Com isso, ele acredita que será mais fácil, inclusive, combater o crime.
23: Essa proposta vai facilitar, padronizar e agilizar a ocorrência em si, fazendo com que a gente tenha também uma resposta mais rápida para o cidadão, vai fazer com que a polícia seja mais efetiva e vai fazer com que aqueles criminosos sejam capturados mais rápido, né? Porque Hoje a gente tem uma dificuldade, principalmente nesses pequenos furtos, de uma interligação dos sistemas. E isso aqui vai fazer com qualquer que seja o tipo de ocorrência, essa ligação. Então, eu acredito muito nessa proposta.
22: Ao defender a proposta, o relator, deputado delegado Fábio Costa, do PP de Alagoas, também sustentou que a padronização e a integração dos dados vai facilitar a cooperação entre as forças de segurança e melhorar o combate à criminalidade. Para o parlamentar, a uniformização dos registros vai resultar em dados mais completos, consistentes e comparáveis entre os estados, o que melhora a qualidade das análises. Na opinião de delegado Fábio Costa, esses avanços vão abrir espaço para novas ferramentas de inteligência, estatística e monitoramento. Ele afirma ainda que, com isso, a administração pública poderá tomar decisões mais eficazes. O projeto que padroniza os boletins de ocorrência em todos os estados do país ainda será analisado pela Comissão de Constituição e Justiça. Da Rádio Câmara de Brasília, Maria Neves.
6: Turismo.
8: A Câmara aprovou o projeto que cria a Rota Turística Religiosa do Cariri, interligando os municípios cearenses de Juazeiro do Norte, Crato, Barbalha e Santana do Cariri. Autor da matéria, Yuri do Paredão, do MDB, afirma que a intenção é valorizar o patrimônio cultural e histórico da região.
0: Essa conquista fortalece a fé, valoriza a cultura do nosso povo e gera mais emprego, renda e oportunidades para a nossa região. O Cariri ganha ainda mais reconhecimento nacional como um dos maiores patrimônios religiosos e culturais do Brasil. Seguimos trabalhando com compromisso para levar mais desenvolvimento ao Cariri e a todo o Ceará.
21: O texto prevê que o governo federal poderá cooperar com o estado e os municípios para melhorar a infraestrutura e o atendimento aos romeiros que visitam os monumentos da fé. Yuri do Paredão acredita que o reconhecimento oficial vai atrair mais investimentos para o turismo religioso no Ceará.
8: Termina agora o Jornal Câmara dos Deputados com trabalhos técnicos de Everson Urani e apresentação de Val Monteiro e Márcio Aquilissardi. Uma boa noite para você.
21: Você fica com as notícias do Tribunal de Contas da União. Boa noite.
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1: O Tribunal de Contas da União fez auditoria para avaliar o uso dos recursos federais destinados à Previdência Social em 2025. Neste ano, o programa deve movimentar cerca de R$1,3 trilhão de reais. A Previdência é uma das maiores políticas públicas do país e garante aposentadorias, pensões e outros benefícios a milhões de brasileiros. A fiscalização analisou se os recursos estão sendo aplicados de forma eficiente e se contribuem para ampliar a proteção social e reduzir desigualdades. O TCU identificou que há espaço para melhorar a relação entre planejamento, monitoramento e execução das ações. Segundo a auditoria, o desafio é fazer com que o planejamento reflita com mais precisão os gastos e os resultados esperados. O tribunal fez recomendações para aprimorar a gestão e fortalecer a política. Saiba mais em tcu.gov.br.
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4: 20 horas.
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0: 20h04.
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2: Os sucessos moram aqui na nossa programação. Seja bem-vindo ao seu ritmo. 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Vem comigo, eu sou a Sil, em mais uma jornada musical no Hora Hits. Você tá na melhor companhia, meu bem. 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Prepare-se para uma noite, ó, explosiva de pura música. Aumenta o som aí, meu bem, porque a próxima faixa vai te fazer levantar do sofá.
3: Jorge Mateus.
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1: E você acabou de curtir um som que tá bombando nas paradas, meu bem. Mantenha essa vibe, ó, lá no alto, porque o sucesso aqui não para. Curtiu o som? Ai, coisa boa! Agora, bora mudar um pouco de ritmo, então fique ligado com a gente.

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0: Nossa viagem musical continua aqui no Hora Hits. Não mude de sintonia não, viu? Não me deixa sozinha. Fica aqui comigo porque já já outros sucessos na sua Oriente FM. Breve intervalo e já já eu volto com mais hits pra você. Não sai daí não. Pausa rápida pra uma aguinha, meu bem. Eu retorno com tudo logo mais aqui na Oriente FM.
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3: 20:26.
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0: 20h29.
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3: Jorge Matheus, Paulo e Natan.

0: Essa música sempre levanta o astral da galera, não é mesmo? Continuamos com tudo, meu amor. E a animação aqui é garantida. Espero que tenha gostado, mas tá chegando outra aqui que eu tenho certeza que você vai amar.
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0: Hits, a variedade musical é nossa marca. Tá curioso pra saber o que vem por aí? Então fique ligado, porque já já tem muito mais Hit Top que vai rolar por aqui. Pausa rápida pro intervalo e logo logo mais sucessos pra você. Não sai daí não. Um breve intervalo, meu bem, e já já eu retorno na Oriente FM.
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4: 20 horas e 52 minutos.
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4: 20 horas e 54 minutos.
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0: Hora Hits de volta comigo, Silvana Grande. E tem mais música especial chegando por aqui, hein?